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5: Olá, boa noite.
6: Boa noite para você que nos acompanha em todo o país.
5: Segunda-feira, 10 de agosto de 2026.
6: Vamos aos destaques do dia.
5: Agosto Lilás, mês de conscientização pela prevenção e combate à violência contra a mulher.
6: Hoje vamos falar das principais formas de violência e como denunciar.
5: Atualmente existem em todo o país 495 delegacias especializadas de atendimento à mulher. Luana Karen.
7: Em 2025, as unidades realizaram mais de 782 mil atendimentos. Além disso, foram registrados 608 mil boletins de ocorrência.
6: Gás de cozinha já está disponível, vale para a nova recarga do botijão.
5: A recarga poderá ser realizada pelo responsável familiar diretamente em revendas credenciadas. Natália Koslick.
8: Podem participar as famílias com pelo menos duas pessoas em sua composição, renda per capita de até meio salário mínimo e cadastro único atualizado nos últimos 24 meses.
6: E vamos falar sobre o fenômeno climático El Niño que atinge o Brasil.
5: Ele provoca chuvas acima da média, ventanias e ciclones no sul e sudeste do país, além de estiagem no norte, nordeste e centro-oeste.
6: Quem conversa com a gente sobre o tema é Volney Wolf. Ele fala como a população pode buscar mais informações.
9: A primeira coisa é buscar as informações nas defesas civis municipais, ou seja, nos órgãos oficiais, nos órgãos do governo do estado e nos órgãos oficiais do governo federal.
5: Hoje, na apresentação da Voz do Brasil, Mariana Jungmann e Luciano Seixas.
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5: Famílias que têm direito a repor o gás de cozinha já têm acesso ao Vale Recarga.
6: Os beneficiários podem verificar o direito ao benefício no site do Ministério do Desenvolvimento e Assistência Social, Família e Combate à Fome ou no portal da Caixa Econômica Federal.
8: Para ter acesso à recarga do gás do povo, o responsável familiar deve procurar uma das revendedoras que participam do programa em todo o país. Quem explica é a Secretária Nacional de Integração e Articulação de Plataformas Sociais Eletrônicas, Ana Lúcia Alonso.
10: Se apresentando na loja ou ligando para ela, você tem o direito de fazer a recarga a cada 2 meses ou a cada 3 meses, de acordo com o tamanho da sua família. Se você encontrou a sua revenda, é só se apresentar e fazer o pagamento da recarga com o cartão da Caixa Econômica Federal com chip, que pode ser o cartão do Bolsa Família, ou então você pode usar o seu celular. Você não precisa de intermediários. E você tem garantido com segurança a troca do seu gás para fazer o almoço de todo dia.
8: Podem participar as famílias com pelo menos duas pessoas em sua composição, renda per capita de até meio salário mínimo e cadastro único atualizado nos últimos 24 meses. Os vales recargas são liberados no dia 10 de cada mês, observando a quantidade de botijões a que cada família tem direito ao ano. A periodicidade varia conforme a composição familiar. Domicílios com 2 ou 3 membros, por exemplo, recebem um vale a cada 3 meses. Já as famílias com 4 ou mais integrantes têm direito a um vale a cada 2 meses. As consultas das distribuidoras credenciadas, da situação do vale, assim como de outras informações sobre o programa, podem ser feitas pelos canais oficiais da Caixa e do Ministério do Desenvolvimento e Assistência Social, Família e Combate à Fome. O Disque Social, pelo número 121, é uma das indicações. Reportagem Natália Koslick.
5: Você sabe o que fazer diante de um caso de violência contra uma mulher?
6: Quais serviços buscar ou por qual meio fazer uma denúncia?
5: O Agosto Lilás é uma oportunidade para falar sobre esse tema e conscientizar sobre os direitos das mulheres.
6: O tema da campanha deste ano são os 20 anos da Lei Maria da Penha, considerada um dos marcos na proteção dos direitos da mulher no Brasil.
11: Foi para pedir socorro que, há 2 anos, a vítima de violência, que vamos chamar de Maria, entrou pela primeira vez em uma casa da mulher brasileira.
12: Eu cheguei na casa sem esperança nenhuma, sem expectativa nenhuma, sem norte algum. Eu estava só o farrapo humano, né? Tinha violências que eu nem tinha conhecimento que eram violências, né? Mas assim, é página virada.
11: Criada há 11 anos, a Casa da Mulher Brasileira reúne em um só lugar serviços como apoio psicossocial, delegacia e juizado especializados, defensoria pública, serviço de saúde e alojamento de passagem. Atualmente, há 13 dessas em funcionamento no país, abertas 24 horas por dia, todos os dias da semana. A coordenadora geral de fortalecimento da rede de atendimento do Ministério das Mulheres, Maura Souza, explica como funciona o atendimento.
13: Primeiro, a mulher passa pelo serviço de acolhimento, atendimento psicossocial, e se for um caso por um alojamento de passagem, a gente oferta esse serviço no âmbito da Casa da Mulher Brasileira, além da brinquedoteca, para que essa mulher tenha condições de ter o atendimento nos outros serviços.
11: No Agosto Lilás, mês de conscientização pelo enfrentamento à violência contra a mulher, a Casa reforça a garantia dos direitos das mulheres. A subsecretária de enfrentamento à violência da Secretaria da Mulher do Distrito Federal, Maíra Castro, destacou que, além do apoio imediato, a Casa da Mulher Brasileira também ajuda as vítimas a alcançarem autonomia profissional e financeira.
14: Elas podem fazer cursos, ter a empregabilidade. Temos mais de 400 mulheres empregadas em diferentes órgãos. Estão sempre visando essa oportunidade, uma porta de saída que elas tenham da violência doméstica.
11: O tema deste Agosto Lilás são os 20 anos da Lei Maria da Penha, considerado um dos marcos na proteção dos direitos da mulher no Brasil. Além da agressão física, a norma abrange outras 4 formas de violência contra a mulher. A violência patrimonial, que se caracteriza pela destruição ou retenção de bens, dinheiro ou outros recursos. A violência moral, que ocorre por meio de calúnia, difamação, injúria ou qualquer conduta que atinja a honra e a reputação da mulher. A violência psicológica, caracterizada por atitudes que causam medo, humilhação, ameaças, isolamento e manipulação, e a violência sexual, que é qualquer ato praticado sem consentimento. Em qualquer dos casos, a mulher deve fazer o registro da ocorrência. Os profissionais são qualificados para esse atendimento, de acordo com Mariana Almeida, delegada adjunta da Delegacia de Atendimento à Mulher 2 do Distrito Federal.
15: Esse policial precisa ter a sensibilidade de acolher essa vítima, de acalmá-la para que assim ela consiga, né, relatar o que está acontecendo, e também ele precisa saber o que de fato vai auxiliar essa vítima para poder encaminhá-la a outros órgãos, a outros serviços públicos, porque a gente precisa de toda essa atuação de rede, como prevê a própria Lei Maria da Penha.
11: Há em todo o país 495 delegacias especializadas de atendimento à mulher. Em 2025,
7: As unidades realizaram mais de 782 mil atendimentos. Além disso, foram registrados 608 mil boletins de ocorrência e mais de 300 mil inquéritos instaurados e medidas protetivas de urgência solicitadas. As vítimas de violência também podem contar com a Central de Atendimento à Mulher, o Ligue 180. A ligação é gratuita e o serviço funciona 24 horas por dia, todos os dias da semana. Os serviços também podem ser acessados pelo WhatsApp 61 99610 0180 ou pelo e-mail central180@mulheres.gov.br. Mas atenção, se o caso for de emergência, ou seja, se a mulher estiver em risco imediato, a recomendação é acionar a Polícia Militar por meio do 190. Reportagem Luana Karen.
5: A Agência Nacional de Proteção de Dados, a ANPD, abriu um processo de fiscalização contra o Discord.
6: A medida busca apurar possíveis descumprimentos das regras de proteção previstas no Estatuto Digital da Criança e do Adolescente.
5: A fiscalização ocorre após episódio que resultou na morte de uma adolescente de 13 anos.
6: A plataforma terá que informar quais medidas adota para evitar situações de risco. Confira com Thaís de Araújo.
16: Muito popular entre os jogadores online, o Discord é uma plataforma que permite a troca de mensagens por texto, voz e vídeo. O serviço também reúne comunidades em que os usuários podem conversar e interagir em tempo real. Para investigar possíveis falhas na proteção de crianças e adolescentes dentro da plataforma, a Agência Nacional de Proteção de Dados, a ANPD, abriu um processo de fiscalização. O objetivo da agência é verificar se a plataforma está cumprindo as regras do Estatuto Digital da Criança e do Adolescente, o ECA Digital, para prevenir situações que possam colocar menores de 18 anos em contato com conteúdos que incentivem ou facilitem a automutilação e o suicídio. Também serão analisados os mecanismos usados pelo Discord para verificar a idade dos usuários e para identificar e retirar conteúdos que violem essas regras, além de comunicação de casos graves às autoridades. A plataforma terá 5 dias úteis para apresentar informações sobre as medidas adotadas para prevenir e combater violações graves contra crianças e adolescentes. Se forem encontradas irregularidades, a ANPD poderá determinar mudanças e aplicar as sanções previstas no ECA Digital. Entre elas, multa de até R$50 milhões por infração. A fiscalização da ANPD é um trabalho conjunto com a Polícia Civil e o CyberLab da Secretaria Nacional de Segurança Pública, do Ministério da Justiça e Segurança Pública, que atuam para investigar um grupo criminoso suspeito de incentivo ao suicídio e à automutilação por meio do Discord, resultando na morte de uma adolescente de 13 anos no último dia 22 de julho. Thaís de Araújo para a Voz do Brasil.
5: O fenômeno El Niño já é uma realidade e está afetando o clima no Brasil.
6: Ele provoca chuvas acima da média, ventanias e ciclones no sul e sudeste do país.
5: E estiagem que pode levar à crise hídrica do norte, nordeste e centro-oeste.
6: Mais cedo, nós conversamos com o secretário nacional de Defesa Civil, Volney Wolff, sobre como a população e os municípios podem se preparar para as consequências desses eventos. Acompanhe. Secretário Volney Wolff, seja muito bem-vindo à Voz do Brasil, um prazer ter o senhor com a gente aqui. Vamos começar falando sobre os impactos do El Niño, que já estão sendo sentidos, secretário, especialmente ali no sul do país. O senhor pode fazer para a gente um relato sobre como está a situação por lá, quais têm sido os principais problemas decorrentes de eventos climáticos e quais os municípios mais afetados?
17: Sim. Mariana, bem, começando aí do início, né? Na verdade, os efeitos do El Niño já são sentidos no Brasil inteiro, né? De sul a norte do país. O aquecimento das águas do Atlântico, que já passam de 2 graus, nos permitem inferir que nós já estamos vivendo um El Niño no grau muito forte, né? Isso quer dizer que vamos ter chuvas intensas na região sul do Brasil, possivelmente ainda na região sudeste, mas teremos também estiagem estiagem e escassez hídrica muito, muito forte na região amazônica e na região do Nordeste, que a gente já começa a sentir também. Além disso, na região Centro-Oeste, é possível que tenhamos ainda incêndios e também a região Centro-Oeste é uma região que tem escassez hídrica e tem chuvas intensas em alguns períodos, né? E ainda, principalmente ali na São Paulo, Rio, ondas de calor prometem ser bastante fortes ainda no ano de 2026. Bom, a gente viu no último mês, especificamente agora em julho, na região sul, especialmente lá no Rio Grande do Sul, chuvas intensas que duraram mais de uma semana. Aliás, elas perduraram por mais de 10 dias. E isso ocasionou elevação dos níveis dos rios, das principais vales de rios do Rio Grande do Sul, que levam água até a bacia do Guaíba, na grande Porto Alegre, né? Então, isso acabou ocasionando danos e prejuízos à população, né? Em muitos dos municípios, a população teve água em suas casas, né? Isso sempre ocasiona um grande problema à população. E agora, na última semana, né? No último final de semana, estava previsto o ciclone extratropical, né? Que é um ciclone que é formado ali na região leste do Brasil, vindo do sul do país, Uruguai, Argentina, em função daquelas massas de ar frio, que ao chegar no continente, geram chuvas intensas, mas pior que isso, né? Nesse caso, ventanias próximas de 100 km por hora. E o que aconteceu ali na região metropolitana de Porto Alegre é que a velocidade dos ventos passaram de 100, chegaram a 115, 120 quilômetros, tanto na região metropolitana de Porto Alegre, como lá no sul, na região de Pelotas principalmente, né? E isso traz muitos transtornos à população das cidades.
5: Perfeito, secretário. Como o senhor citou, novos fenômenos climáticos, como tornados e ciclones, ainda são esperados, né? Como é que os municípios podem se preparar para esta situação?
17: Então, eu acho assim, é importante que a população, no primeiro momento, busque informações de órgãos oficiais. Então, a primeira coisa é buscar as informações nas defesas civis municipais, nas prefeituras, ou seja, nos órgãos oficiais, nos órgãos do governo do estado e nos órgãos oficiais do governo federal. Como uma segunda medida, é muito importante que as pessoas busquem medidas de autoproteção. Ao ter um alerta de possível chuvas intensas com ventanias, ou seja, que vai haver em potencial a possibilidade de ocorrer um desastre, que essas pessoas busquem medidas de autoproteção. É importante também, Luciano, que as prefeituras busquem, ao longo dos períodos de preparação, botar em prática os seus planos de contingência. Quando possível, e muitas delas têm feito isso, principalmente na região sul do Brasil, fazer simulados com a população. Tirar os planos de contingência da gaveta e transformar isso em simulados, aonde junto com a população, os órgãos de defesa civis, mas mais que isso, dos sistemas municipais, estaduais de defesa civil, fazem um simulado de como é que seria uma situação de potencial desastre em função, por exemplo, de chuvas intensas.
6: O secretário, e os municípios que já foram atingidos, né? Porque a gente viu aí que no Rio Grande do Sul a coisa já começou a escalar. No caso dos municípios que já foram atingidos, como é que eles devem proceder para conseguir a ajuda do governo federal?
17: A Defesa Civil Nacional, ela orienta desde a decretação da situação de emergência, a solicitação de reconhecimento federal e a elaboração de planos. No primeiro momento, ajuda humanitária, quando for o caso, de restabelecimento, quando há alguma avaria pequena na infraestrutura pública, e em último caso, a orientação sobre a construção de planos de reconstrução naqueles casos onde os danos e os prejuízos na infraestrutura pública foram de maior porte.
5: Perfeito. Secretário, a gente está falando do sul do país, como o senhor colocou, né? Questão de alagamentos, chuvas, tornados, e também o senhor colocou no início, existe o outro lado, né? O agravamento da estiagem em grande parte do país, mais notadamente região centro-norte. Quais são os maiores perigos desta situação?
17: Então, nós não podemos nos esquecer que em 2023, de 23 para 24, não é um ninho também muito forte, talvez tenha sido a maior estiagem, a maior crise hídrica que a gente viveu nos últimos tempos na região amazônica, né? Os grandes rios, parte deles secaram, os transportes via navegação ficaram muito prejudicados e nós tivemos que lançar mão, como é que eu vou dizer, de algumas ações para ajudar os estados do norte. Nós temos equipes em todas as regiões do norte, em todos os estados do norte, mais o centro-oeste, reuniões de capacitação de como a gente deve se preparar para que, em havendo essa situação de crise hídrica, a gente possa trabalhar de maneira muito integrada entre os estados, os municípios e o governo federal, para que as pessoas possam ter o menos possível de impacto nessas situações.
6: Muito bem, nós conversamos com Volney Wolff, secretário nacional de Defesa Civil. Muito obrigada, secretário, pela sua entrevista aqui à Voz do Brasil.
17: Eu que te agradeço, Mariana e Luciano. Muito obrigado pela oportunidade.
5: O Ministério das Relações Exteriores prestou solidariedade à Colômbia depois do terremoto que atingiu o país na manhã desta segunda-feira.
6: O tremor de magnitude 7,4 foi o mais forte registrado no país durante a última década, segundo o Serviço Geológico Colombiano.
5: O Itamaraty acompanha os esforços de busca e de assistência às populações afetadas e manifesta disposição de colaborar com as autoridades colombianas. Até o momento não foram identificados brasileiros entre as vítimas.
6: O governo da Colômbia decretou estado de emergência. Segundo o balanço oficial, ao menos 111 pessoas morreram e 87 ficaram feridas.
5: O plantão consular permanece à disposição para prestar assistência a cidadãos brasileiros em situação de emergência.
6: O atendimento da Embaixada do Brasil em Bogotá pode ser feito por meio do telefone 57-31-0809-6169. Já o plantão consular em Brasília pode ser feito pelo telefone 61-98-260-0610.
5: Começaram as convocações da lista de espera do Fundo de Financiamento Estudantil, FIES.
6: Os inscritos nessa edição que ainda não foram pré-selecionados devem acompanhar a classificação no site do FIES até o dia 24 de setembro para não perder a vaga.
5: A diretora de Políticas de Acesso à Educação Superior do Ministério da Educação, Marina Castro, explica como garantir a vaga.
18: O candidato que for pré-selecionado por meio da lista de espera terá 3 dias úteis a contar da data da convocação para acessar a página do FIES e complementar as informações da inscrição. Na sequência, será a vez de validar a documentação exigida, primeiro na instituição de ensino e depois no banco. Os prazos de cada etapa devem ser observados rigorosamente para evitar a perda da vaga para financiamento do curso.
6: Nessa edição foram disponibilizadas 75.500 vagas, distribuídas em mais de 1.200 instituições privadas de educação superior.
5: Metade das vagas é destinada para estudantes com renda familiar per capita de até meio salário mínimo, inscritos no CAD único.
6: Os pré-selecionados devem acompanhar a classificação no endereço fiesseleçãoaluno.mec.gov.br.
5: E estudantes que participam do processo seletivo do ProUni, o programa Universidade para Todos, e foram pré-selecionados, devem comprovar as informações de inscrição até sexta-feira, dia 14.
6: A documentação exigida deve ser apresentada diretamente na instituição de ensino superior.
5: Os estudantes que recebem bolsa integral do ProUni podem solicitar a bolsa permanência. Saiba como.
19: Estudantes com bolsa integral do ProUni e matriculados em cursos presenciais de turno integral podem solicitar a Bolsa Permanência, auxílio mensal de R$ 700, concedido pelo Ministério da Educação. O benefício é destinado ao custeio de despesas educacionais e atende alunos de cursos com duração mínima de 6 semestres e média de pelo menos 6 horas de aula por dia. Para receber a bolsa, o estudante também precisa ter conta corrente individual no Banco do Brasil ou na Caixa Econômica Federal, vinculada ao mesmo CPF cadastrado no sistema do ProUni. O auxílio não pode ser acumulado com outras bolsas públicas de mesma finalidade e pode ser suspenso caso a bolsa principal do ProUni seja interrompida ou o aluno deixe um curso integral. O pedido deve ser feito diretamente na coordenação do ProUni da instituição de ensino superior onde o estudante está matriculado. A faculdade verifica se o curso é elegível, realiza o cadastro no sistema e inclui o aluno na relação mensal de beneficiários, conforme a disponibilidade orçamentária do Ministério da Educação. Claudimário Carvalho, para a Voz do Brasil.
6: Trabalhar desde os 14 anos de forma legal, com remuneração e ainda aprender um ofício.
5: É a aprendizagem profissional, uma modalidade de contratação que combina formação teórica e experiência prática no ambiente de trabalho.
20: Criada no ano 2000, a contratação de aprendizes é voltada a adolescentes e jovens entre 14 anos completos e 24 anos incompletos. O contrato de aprendizagem é registrado em carteira de trabalho, com acesso aos direitos trabalhistas e previdenciários. Entre eles, remuneração proporcional às horas trabalhadas, nunca inferior ao salário mínimo hora, o depósito do Fundo de Garantia do Tempo de Serviço, FGTS, o 13º salário, as férias e o vale-transporte. No entanto, o contrato de aprendizagem tem prazo determinado de até 2 anos e a jornada de trabalho possui regras específicas, de 4 a 6 horas diárias para aprendizes que ainda não concluíram o ensino médio e de até 8 horas diárias para aqueles que já concluíram o ensino médio. Para se candidatar a uma vaga de aprendizagem, o jovem deve estar regularmente matriculado e frequentando uma instituição de ensino. A contratação está vinculada à participação em curso de aprendizagem profissional em instituição habilitada, como SESC, SENAC e SENAT, por exemplo. A contratação de aprendizes é obrigatória para estabelecimentos de qualquer natureza que possuam, no mínimo, 7 empregados em funções que demandem formação profissional. Daniele Popov, para a Voz do Brasil.
6: O custo dos alimentos da cesta básica registrou queda em 26 capitais brasileiras no mês de julho.
5: Foi o que mostrou a pesquisa realizada todo mês pela Conab, a Companhia Nacional de Abastecimento, e pelo DIEESE, o Departamento Intersindical de Estatísticas e Estudos Socioeconômicos.
6: Segundo a análise, na comparação entre julho e junho, as maiores quedas ocorreram em Natal, Maceió e Belo Horizonte. Apenas São Luís registrou aumento.
5: Os produtos que tiveram as principais reduções nas capitais brasileiras foram a batata, tomate, café e açúcar.
6: Ainda segundo o levantamento da Conab e do DIEESE, houve também diminuição no preço da carne em 14 capitais.
5: E essas foram as notícias do governo federal.
6: Fique agora com as notícias do Poder Judiciário e do Congresso Nacional. Boa noite.
5: Boa noite para você e até amanhã.
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21: Em seminário, o presidente do STF, do CNJ, fala sobre transparência e confiança pública.
22: Ministro Fachin participa da abertura das celebrações do bicentenário dos cursos jurídicos no Brasil.
21: STJ reconhece validade de tarifa de adiantamento a depositante prevista em contrato bancário.
22: Boa noite, eu sou Marcela Luiz.
21: E eu sou Walter Lima.
22: Presidente do STF e do CNJ, ministro Edson Fachin, abre seminário O Judiciário em Debate, Integridade, Eficiência e Acesso à Justiça.
21: O evento é uma iniciativa do jornal Folha de São Paulo em parceria com a OAB do Estado. Carolina Chaves.
23: O ministro Edson Fachin explicou que o judiciário já avançou muito na transparência e no acesso à justiça com a ajuda da tecnologia, mas é preciso mais para preservar a confiança nas instituições e exercício responsável da função.
24: Precisamos enfrentar com seriedade a agenda de moralização dos gastos públicos, de aprofundar as investigações de corrupção que ainda permanece em nosso país, bem como aperfeiçoar os mecanismos de transparência e encontrar soluções públicas, justas e fiscalmente sustentáveis para questões estruturais do Estado brasileiro, inclusive no que diz respeito ao regime remuneratório da magistratura, que é o que faremos com a proposição de uma lei federal de caráter nacional, cuja minuta estará pronta até o final deste ano.
23: Os encontros acontecem nas manhãs de segunda-feira, nos dias 10, 17 e 24 de agosto.
22: O presidente do STF e do CNJ, ministro Edson Fachin, também participou hoje do início das comemorações dos 200 anos dos cursos jurídicos no Brasil na Faculdade de Direito da Universidade de São Paulo.
21: A cerimônia abriu a programação do bicentenário dos cursos jurídicos no Brasil.
22: Na ocasião, Fachin ressaltou o papel da Faculdade de Direito de São Paulo como espaço de defesa das liberdades públicas, dos direitos humanos e da democracia.
21: Os cursos de direito no país foram criados em 11 de agosto de 1827, por decreto de Dom Pedro I.
22: A Polícia Federal deflagrou hoje uma operação para investigar possíveis irregularidades na aplicação de recursos do regime próprio de previdência social do município de Maceió, em Alagoas.
21: A ação foi autorizada pelo ministro André Mendonça, do STF. Marta Ferreira.
0: Entre os alvos está o Maceió Previdência, autarquia responsável pela análise e concessão de benefícios de pensão por morte e aposentadoria. A Polícia Federal busca esclarecer as circunstâncias do credenciamento, da cotação, da análise de risco, da governança e da tomada de decisão que antecederam os investimentos. A investigação tem como objeto duas aplicações realizadas nos anos de 2023 e 2024, que totalizaram 97 milhões de reais. Na decisão do ministro André Mendonça, ele aponta que houve possível direcionamento dos investimentos e exposição desproporcional do patrimônio previdenciário a ativos de risco elevado e liquidez reduzida.
22: É válida a tarifa de adiantamento a depositante prevista em contrato bancário.
21: Esse entendimento é do STJ. Fátima Uchoa.
1: A tarifa de adiantamento a depositante remunera o serviço prestado quando o banco adianta recursos para cobrir pagamentos que ultrapassam o saldo da conta. Em ação civil pública, o Ministério Público de São Paulo questionou a legalidade da tarifa. O juízo de primeiro grau declarou nula a cláusula contratual, proibiu novas cobranças e determinou a devolução em dobro dos valores pagos. E o Tribunal Estadual substituiu a restituição em dobro pela devolução simples. Na quarta turma do STJ, o ministro relator João Otávio de Noronha explicou que a tarifa de adiantamento a depositante não se confunde com os encargos da operação de crédito e a cobrança é permitida quando há previsão contratual clara e segue normas do Conselho Monetário Nacional e do Banco Central, como nesse caso. Assim, o colegiado deu parcial provimento ao recurso especial do banco e julgou improcedente a ação civil pública.
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22: Uma boa noite.
21: E até amanhã.
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3: Eu sou Paula Groba.
9: E eu sou Ricardo da Caoca.
4: E estes são os destaques de hoje do Jornal do Senado, que começa agora.
9: Senado inicia a semana de esforço concentrado.
4: Senadora cobra resultados e transparência no uso de verbas para o povo Yanomami.
9: Projeto proíbe que concursos da segurança pública limitem vagas para mulheres.
4: Boa noite.
9: Boa noite.
4: Mais de 2 bilhões de reais foram destinados desde 2023 à proteção do território Yanomami.
9: Mas como esses recursos estão sendo aplicados? Essa foi uma das questões debatidas pela Subcomissão Permanente dos Povos Indígenas Yanomami durante a audiência nesta segunda-feira. Repórter Rodrigo Rezende.
10: O ministro dos Povos Indígenas, Eloy Terena, destacou que os recursos conseguidos por meio dos créditos extraordinários são distribuídos para diversos ministérios e que, no caso da pasta dos povos indígenas, vários eram os desafios enfrentados na área Yanomami, porção do território brasileiro na região norte do Amazonas e de Roraima, equivalente ao tamanho de Portugal.
25: Quando nós assumimos em 2023, desenhamos ali uma estrutura para fazer frente às demandas que estavam colocadas, né? Garimpo ilegal presente na terra indígena, situação de desnutrição e uma ausência de proteção territorial.
10: A senadora Damaris Alves, do Republicanos do Distrito Federal, afirmou que os recursos ainda precisam precisam ser aumentados, mas sempre com cobrança por resultados.
8: Que em 2022, 56% das crianças estavam em estágio de desnutrição. Agora em 26, depois das ações emergenciais, a gente cai para 46. O valor foi pouco para a gente alcançar as metas de nutrição e combate à fome.
10: Além da compra e distribuição emergencial de cestas básicas, parte dos recursos destinados ao Ministério dos Povos Indígenas foi usada para criar uma estrutura capaz de identificar a origem e o destino do ouro extraído no Brasil, especialmente o retirado do território Yanomami.
1: E em meio às divergências entre governo, oposição e judiciário, está pronto para votação no plenário do Senado o projeto que cria o Exame Nacional de Proficiência em Medicina.
9: A discussão ganhou um novo capítulo após o Tribunal Regional Federal suspender as sanções aplicadas pelo governo às faculdades que tiveram baixo desempenho no Exame Nacional de Avaliação da Formação Médica, realizado em 2025. Repórter Douglas Castilho.
11: A controvérsia principal é entre o atual ENAMED, exame realizado ao longo do curso de medicina organizado pelo MEC, e a proposta do PROFIMED, avaliação de proficiência a ser realizada pelo Conselho Federal de Medicina após a graduação em análise no Congresso. Em debate no Senado, o senador Rogério Carvalho, do PT de Sergipe, afirmou que o processo de verificação não pode se dar apenas ao fim do curso.
12: Eu defendo que tem o teste de proficiência, mas ele tem que ser a última etapa de um processo mais amplo de avaliação e que tem que gerar consequências para as escolas que garantem o ingresso.
11: Já o relator do projeto de lei do PROFIMED, senador doutor Irã, do PP de Roraima, reforçou que o Conselho Regulamentador da Profissão, o CFM, deve ser o responsável pela certificação.
13: Colocar o PROFIMED, a prova de proficiência, no Ministério da Educação, que tem sido responsável pela proliferação desenfreada de escolas médicas no nosso país, produzindo médicos com baixo conhecimento, colocando a população em alta vulnerabilidade, isso é um perigo para a sociedade.
11: Uma decisão do TRF da primeira região em 5 de agosto suspendeu as punições impostas pelo Executivo às universidades com resultados considerados ruins no ano passado, com base no ENAMED.
1: O Senado começou hoje uma semana de esforço concentrado com votações importantes. Os parlamentares terão uma agenda intensa no plenário e nas comissões, com propostas que podem impactar a indústria, o mercado de trabalho e a relação entre contribuintes e o fisco.
9: Entre os destaques está a criação de um programa de estímulo à indústria nacional de fertilizantes. Os detalhes com o repórter Pedro Pincer.
14: A pauta de votações do plenário para esta semana prevê a votação de pelo menos 10 projetos. O primeiro item que deve ser analisado é a criação do Programa de Desenvolvimento da Indústria de Fertilizantes. O objetivo é estimular investimentos na implantação, ampliação e modernização da infraestrutura voltada à produção nacional de fertilizantes e de seus insumos. Para o autor, senador Laércio Oliveira, do Progressistas de Sergipe, a iniciativa busca reduzir a dependência brasileira da importação de fertilizantes e fortalecer a segurança alimentar, a competitividade do agronegócio e a indústria.
15: O Brasil não pode apenas continuar reagindo às crises internacionais. Precisamos nos antecipar a elas. Precisamos construir autonomia. Precisamos fortalecer a nossa indústria. Precisamos garantir estabilidade para quem produz e segurança para quem consome.
14: Na quarta-feira, está prevista a votação do texto da Câmara para o projeto de lei complementar que cria descontos para contribuintes que regularizarem espontaneamente seus débitos tributários e reforça na esfera administrativa a aplicação de decisões do STF e do STJ, e também a criação de dois estatutos: o do aprendiz, que estabelece regras para a jornada de trabalho, novas hipóteses de rescisão do contrato e direitos para essa parcela de trabalhadores, e o da vítima, que reúne em um único texto direitos e garantias hoje distribuídos em diferentes normas para vítimas de crimes e contravenções, calamidades públicas, desastres e epidemias.
1: E após a aprovação no Senado, foi sancionada a lei que permite a destinação ao Corpo de Bombeiros de emendas parlamentares antes exclusivas da área da saúde.
9: Os recursos financiarão atendimentos de urgência feitos pelas corporações. Repórter Marcela Diniz.
26: 40% das ocorrências atendidas por bombeiros no Brasil em 2020.
7: 2025 foram do tipo pré-hospitalar, em acidentes e outras situações de urgência. Isso equivale a mais de 1 milhão de emergências. Com a Lei Complementar 234, sancionada no dia 6 de agosto, parlamentares estão autorizados a destinar recursos de emendas da área da saúde para financiar esse tipo de atendimento. Antes, as verbas recebidas pelos corpos de bombeiros estaduais e do Distrito Federal teriam de estar vinculadas à rubrica da segurança pública. O senador Wilder Moraes, do PL Goiano, um dos relatores do projeto que deu origem à lei, ressaltou que os bombeiros atuam em parceria com o Serviço de Atendimento Móvel de Urgência, o SAMU, e afastou a possibilidade de disputa pelo orçamento da saúde pública.
16: Não transfere recursos da saúde para a segurança pública, apenas permite financiar os serviços de saúde que os bombeiros já prestam gratuitamente todos os dias, salvando vidas em todo o Brasil.
7: O dinheiro das emendas não poderá ser usado pelos corpos de bombeiros para pagar salários nem para custear ações que não estejam ligadas aos atendimentos pré-hospitalares.
1: O Senado pode concluir a votação do projeto que proíbe a limitação de vagas para mulheres em concursos da área de segurança pública.
9: O texto, já aprovado pelas comissões de Direitos Humanos e de Segurança Pública, também reserva pelo menos 20% das vagas para mulheres nas polícias civis, militares e penais, nos corpos de bombeiros e nas polícias institucionais do Judiciário e do Ministério Público. Repórter Bruno Lourenço.
17: O projeto de lei que está pronto para ser votado no plenário do Senado proíbe a limitação de vagas para mulheres em concursos da área de segurança pública. A iniciativa também reserva pelo menos 20% das vagas nos concursos públicos das polícias e bombeiros para o público feminino. A relatora na Comissão de Segurança Pública, senadora Damares Alves, do Republicanos do Distrito Federal, defende a medida.
18: O que queremos? Uma política de valorização da mulher lá na Polícia Militar, no Corpo de Bombeiro, na Polícia Civil.
17: A proposta cria ainda a Política Nacional de Valorização das Mulheres na área de segurança pública, que será condição para o repasse de verbas do Fundo Nacional do Setor, como explicou o relator na Comissão de Direitos Humanos, senador Alessandro Vieira, do MDB de Sergipe.
19: As mulheres na segurança pública são historicamente discriminadas. Isso é um fato incontestável. Uma realidade que se repete em matérias, em casos que todos nós temos em diversos conhecimento.
17: A nova política estabelece igualdade de oportunidades entre mulheres e homens nas carreiras da segurança pública. O fim da exclusividade ou preferência dessas atividades para homens. A rejeição de práticas, atitudes e crenças discriminatórias. E o enfrentamento do assédio e da violência contra mulheres no ambiente de trabalho.
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1: Plenário pode votar projeto que prioriza processo sobre crimes de racismo.
2: Câmara retira da Justiça a atribuição de julgar entidade que atende menores.
1: Parlamentares garantem direitos para a pessoa que tem espinha bífida aberta.
2: Boa noite. Os deputados aprovaram uma proposta que busca garantir direitos a pessoas com espinha bífida aberta. A condição resulta de uma falha congênita no sistema neurológico e gera uma série de dificuldades a quem tem a malformação. A reportagem é de Paula Bittar.
3: A Comissão de Constituição e Justiça da Câmara aprovou uma proposta que classifica a espinha bífida aberta como deficiência para todos os efeitos legais. A espinha bífida é uma condição congênita em que há uma falha no fechamento do tubo neural, estrutura que dá origem ao cérebro, medula e vértebras. Essa falha pode deixar partes da medula expostas ou mal protegidas, resultando em diferentes níveis de comprometimento neurológico. O tipo mais grave e conhecido é a mielomeningocele, em que parte da medula espinhal e os nervos saem por uma abertura nas costas do bebê, formando uma bolsa visível ao nascimento e, por isso, é chamada de aberta. Essa condição pode causar paralisia nas pernas. De acordo com a proposta, pessoas diagnosticadas com espinha bífida aberta terão atendimento integral pelo Sistema Único de Saúde, sendo assegurado, no mínimo, atendimento por equipe multidisciplinar, acesso a exames complementares, assistência farmacêutica e acesso a modalidades terapêuticas reconhecidas, inclusive fisioterapia e atividade física. O atendimento integral prevê também a divulgação de informações sobre a espinha bífida aberta e as medidas preventivas e terapêuticas disponíveis. A relatora na comissão, deputada Silvia Cristina, do PP de Rondônia, destacou que o projeto garante mais segurança jurídica e facilita o acesso das pessoas aos direitos previstos na Lei Brasileira de Inclusão.
4: Apesar dos avanços na legislação brasileira, muitas pessoas com espinha bífida ainda enfrentam dificuldades para ter condição reconhecida como deficiência e, consequentemente, acessar direitos garantidos. Como relatora, o parecer favorável foi porque entendo que estamos promovendo justiça social, inclusão e dignidade. Estamos garantindo que crianças, jovens e adultos com espinha bífida tenham maior proteção legal, mais acesso às políticas públicas e melhores condições para exercer plenamente sua cidadania.
3: A proposta que classifica a espinha bífida aberta como deficiência para todos os efeitos legais já pode seguir para a análise do Senado, a menos que haja recurso para votação antes pelo plenário da Câmara. Da Rádio Câmara de Brasília, Paula Bittar.
0: Saúde.
5: Leandre, do PSD do Paraná, apresentou o projeto que assegura às pessoas em tratamento contra o câncer o direito de usar lenço, turbante ou cobertura semelhante em fotografias destinadas à emissão, renovação ou segunda via de documentos oficiais de identificação.
2: Leandre explica que a proposta condiciona o uso do acessório à plena visibilidade dos elementos do rosto necessários à identificação biométrica. A deputada ressalta que a proposta também prevê a atualização gratuita da fotografia após o fim do tratamento oncológico.
0: Educação.
5: Professora Luciene Cavalcante, do PSOL de São Paulo, cobra do Senado a aprovação de projeto que cria um piso nacional para os profissionais de apoio técnico, administrativo e operacional da educação básica. A proposta, já aprovada pela Câmara, aguarda análise desde março.
6: Isso seria hoje, em valores, um pouco mais de R$3.800 por 40 horas de trabalho. Infelizmente, a gente não tem ainda leis que garantam o piso e a carreira dos profissionais não docentes. Quem são esses profissionais? São os profissionais que estão nas secretarias da escola, que estão nas inspetorias, que estão na limpeza das escolas, fazendo as merendas. São todos os profissionais que são essenciais para a educação e não são docentes. A escola não é feita só de professores. A gente tem todo um outro corpo de profissionais que precisam ser valorizados e não estão sendo valorizados.
2: Professora Luciene Cavalcante afirma que o Fundo da Educação Básica, o Fundeb, oferece recursos para custear a valorização da categoria. A deputada garante que o Senado já tem assinaturas suficientes para apreciação da proposta.
0: Trabalhe.
5: Marreca Filho, do PRD do Maranhão, é autor de projeto que cria diretrizes específicas para a inclusão profissional de adultos.

0: adultos com transtorno do espectro autista. O texto prevê qualificação acessível, adaptação dos processos seletivos e apoio para ingresso no mercado de trabalho.
1: Para Marreca Filho, a contratação isoladamente não assegura a inclusão das pessoas com autismo. Ele também propõe acompanhamento no ambiente profissional, além da orientação de gestores e de equipes, para reduzir barreiras que dificultam a permanência e o desenvolvimento na carreira.
0: Doutor Francisco, do PT do Piauí, é autor de projeto que institui 7 de abril como Dia Nacional do Médico Legista. O deputado ressalta que a data faz referência à regulamentação em 1886 da função médico-policial responsável pela realização de perícias a serviço do Estado.
1: Doutor Francisco explica que o médico legista produz provas técnicas usadas na investigação de crimes e nas decisões judiciais. A proposta incentiva campanhas educativas, homenagens e eventos científicos voltados à divulgação dos avanços da medicina legal.
2: Previdência.
0: Eduardo da Fonte, do PP de Pernambuco, apresentou o projeto que cria uma política nacional de proteção às mães solo, com prioridade nos programas federais de combate à pobreza. A proposta prevê o pagamento em dobro dos benefícios de transferência de renda custeados pela União.
1: O projeto de Eduardo da Fonte também prevê atendimento prioritário à mãe solo em programas habitacionais, vagas em creches, qualificação profissional, microcrédito e assistência jurídica. Ele argumenta que a integração das medidas estabelecidas no texto amplia a autonomia das mulheres.
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2: Votação.
0: O plenário da Câmara pode votar em breve projeto que dá prioridade a inquéritos e processos sobre crime de racismo. O texto está em regime de urgência e não precisa passar pelas comissões, como explica o repórter Antônio Vital.
4: O plenário da Câmara dos Deputados pode votar projeto que dá prioridade aos processos e inquéritos relativos a crime de racismo na polícia e no judiciário. A proposta também estabelece procedimentos que os policiais devem seguir ao registrar a ocorrência. Uma das medidas determina que a autoridade policial deve registrar a ocorrência com a classificação própria de crime resultante de discriminação ou preconceito de raça, cor, etnia, religião ou procedência nacional. Dessa forma, as ocorrências não poderão mais ser classificadas como crimes diversos, o que faz com que denúncias de racismo não apareçam nas estatísticas de segurança pública, de acordo com a autora do projeto, deputada Dandara, do PT de Minas Gerais. A proposta obriga ainda o delegado a comunicar o caso imediatamente ao Ministério Público e a justificar por escrito caso opte por não classificar a ocorrência como crime racial. Além disso, dá à vítima o direito de pedir a reclassificação da ocorrência, quando houver decisão nesse sentido. Outro direito da vítima, de acordo com o texto, é ser acompanhada durante toda a fase de inquérito por um advogado ou defensor público. O projeto ganhou o regime de urgência, o que permite que seja votado diretamente no plenário, sem passar pela análise das comissões permanentes da Câmara. O texto contém outras medidas que deverão ser seguidas pela polícia ao registrar e investigar crimes de racismo. Uma das diretrizes é evitar a exposição indevida, o constrangimento, a humilhação ou o questionamento sobre a vida privada da vítima ou sobre a legitimidade da queixa. A polícia terá ainda que evitar interrogatórios sucessivos sobre o mesmo fato. O regime de urgência foi aprovado de maneira simbólica pelo plenário, mas foi criticado por deputados do Novo, Missão e do PL. Para o deputado Cabo Gilberto Silva, do PL da Paraíba, a legislação atual já prevê pena de prisão para o crime de racismo e o projeto aumenta a discriminação racial.
5: São projetos como esse que faz a discriminação às pessoas, senhor presidente. Ele não vale em nada o povo brasileiro. A legislação já existe, senhor presidente. Quem descumprir a legislação vai pagar e pagar caro, simples. Até porque racismo é crime inafiançável, senhor presidente. É só denunciar que a pessoa vai presa. Sem direito à fiança, em flagrante delito. Então eu não entendo por que tanta energia para ser gasta com um projeto dessa natureza.
4: De acordo com a autora da proposta, a deputada Dandara, embora a legislação já preveja punição para o crime de racismo, existe uma lacuna em relação ao atendimento humanizado, especializado e à não revitimização de quem faz a denúncia. Segundo ela, a vítima muitas vezes está sujeita a tratamento inadequado, repetição excessiva de depoimentos e questionamentos indevidos sobre a ocorrência.
2: Orienta como que as forças de segurança devem agir para garantir o cumprimento das leis brasileiras que tipificam o racismo e a injúria como crimes inafiançáveis e imprescritíveis. Nós não queremos a revitimização. A pessoa já passa por uma violência, ela não consegue nem sequer registrar o boletim de ocorrência, não consegue dar andamento no processo no Ministério Público, e isso vai acarretando uma série de violências continuadas.
4: Ainda não há data para votação no plenário da Câmara do projeto que dá prioridade aos processos e inquéritos relativos a crime de racismo na polícia e no judiciário. Da Rádio Câmara de Brasília, Antônio Vital.
6: Segurança Pública.
1: Professora Marcivânia, do PCdoB do Amapá, apresentou o projeto que endurece as regras para a concessão de trabalho externo a pessoas privadas de liberdade. A proposta exige o cumprimento de parte da pena, bom comportamento e decisão judicial fundamentada.
0: O texto da professora Marcivânia também obriga o uso de tornozeleira eletrônica durante o período fora do presídio. Além disso, proíbe o benefício para condenados por crimes como feminicídio, latrocínio, crimes hediondos e participação em organização criminosa armada.
1: Daiana Santos, do PCdoB do Rio Grande do Sul, defende o projeto que destina 30% da arrecadação das BETs ao Fundo Nacional de Segurança Pública. O texto também reserva pelo menos 30% de todos os recursos do fundo para prevenir o feminicídio e enfrentar a violência contra a mulher.
0: Daiana Santos avalia que a ampliação do financiamento pode interromper o ciclo de violência antes do desfecho fatal. A deputada cita o monitoramento de agressores, as patrulhas Maria da Penha e as casas de acolhimento entre as ações possíveis.
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6: Justiça.
1: A Câmara aprovou o projeto que retira da Justiça a atribuição de julgar entidades de atendimento a crianças e adolescentes. O texto agora será analisado pelos senadores. A repórter Maria Neves tem os detalhes.
7: A Comissão de Constituição e Justiça da Câmara dos Deputados aprovou o projeto da deputada Laura Carneiro, do PSD do Rio de Janeiro, que retira do Poder Judiciário a tarefa de avaliar a qualidade do trabalho das entidades de atendimento a menores em conflito com a lei. Atualmente, o Estatuto da Criança e do Adolescente determina que essa atribuição cabe aos conselhos tutelares, ao Ministério Público e à Justiça da Infância e da Juventude. As avaliações periódicas são pré-requisito para renovar a autorização de funcionamento das instituições que atendem menores em cumprimento de medida socioeducativa. Na opinião de Laura Carneiro, uma vez que a Justiça é responsável por julgar possíveis irregularidades no funcionamento dessas entidades, o acúmulo das funções de avaliar e julgar pode comprometer a imparcialidade do processo. A deputada também argumenta que os conselhos tutelares e o Ministério Público são os órgãos em melhores condições de avaliar as instituições que atendem crianças e jovens.
8: O Ministério Público é o grande fiscal da lei, fiscal da probidade. Também é uma maneira que os conselhos tutelares, que trabalham com as crianças e adolescentes, podem auxiliar nessa fiscalização. É no Ministério Público e nos conselhos tutelares que você tem as equipes multidisciplinares que sabem fazer fazer esse papel.
7: O Estatuto da Criança e do Adolescente determina que os programas de acolhimento em execução serão reavaliados pelo Conselho Municipal dos Direitos da Criança e do Adolescente, no máximo a cada 2 anos, para receber o atestado de qualidade, que com o projeto passa a ser de responsabilidade apenas dos conselhos tutelares e do Ministério Público, a instituição deve comprovar que atende todos os requisitos previstos na lei. Dentre as obrigações das entidades de acolhimento estão a oferta de atividades educativas, não separar irmãos, promover a participação da criança ou adolescente na vida da comunidade local e incluir pessoas da comunidade no processo educativo. Ainda de acordo com o estatuto, no caso de programas de acolhimento institucional ou familiar, os avaliadores devem considerar também os índices de sucesso na reintegração ou de adaptação à família substituta. Da Rádio Câmara de Brasília, Maria Neves.
6: Economia.
0: Vander Loubé, do PT de Mato Grosso do Sul, é um dos autores do projeto que cria a figura jurídica das cooperativas solidárias. A proposta estabelece regras próprias para a constituição e o funcionamento dessas organizações voltadas à economia solidária e à inclusão social.
1: O texto também prevê incentivos para fortalecer o setor. Entre as medidas citadas por Vander Loubé estão prioridade em compras públicas, criação de um fundo de fomento e normas específicas para cooperativas de plataformas digitais e de finanças solidárias.
0: Projeto de Valdemar Oliveira, do Avante de Pernambuco, cria o Sistema Nacional de Comunicação Preventiva e Gestão de Riscos de Regularidade Federativa. Ele explica que o objetivo é reduzir bloqueios provocados por pendências de estados, Distrito Federal e municípios.
1: De acordo com Valdemar Oliveira, os entes federados vão receber alertas antecipados para que regularizem dívidas antes de sofrerem restrições. Na visão do parlamentar, a medida busca fortalecer a gestão pública e ampliar a transparência no uso de recursos públicos.
6: Agricultura.
0: Sérgio Brito, do PSD da Bahia, quer promover a discussão sobre os impactos do fenômeno climático Super El Niño na agricultura brasileira. Segundo ele, o debate também deve abordar os reflexos no preço dos alimentos e na segurança alimentar.
1: Sérgio Brito propõe a participação de representantes do governo, de órgãos de meteorologia e de entidades do setor agropecuário. O deputado informa que o objetivo é elaborar estratégias de adaptação às mudanças climáticas e subsidiar políticas públicas para reduzir os impactos sobre a produção rural.
6: Cultura.
0: Proposta em análise na Câmara reconhece a Axé Music como expressão da cultura nacional. A autora da matéria, Lidice da Mata, do PSB da Bahia, argumenta que o gênero conquistou projeção em todo o país e se consolidou como um dos principais movimentos da música brasileira.
9: A música baiana tomou conta do Nordeste, tomou conta do Sudeste, através dos seus principais compositores e cantores que executam, interpretam a chamada música baiana ou axé music. Então, na medida em que esse movimento se transformou num movimento de reconhecimento nacional na prática, é muito importante que nós possamos reconhecer.
1: Lidice da Mata lembra que o axé surgiu na Bahia a partir da mistura de ritmos como samba reggae e se expandiu por todo o país. A parlamentar acredita que o reconhecimento fortalece a cultura e o mercado musical brasileiro.
0: Termina agora o Jornal Câmara dos Deputados, produzido pela Rádio Câmara, com trabalhos técnicos de Everson Urani e apresentação de Márcio Aquilissardi e Val Monteiro. Boa noite.
1: Uma boa noite para você. 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

0: 23, boa noite. Tá no ar mais uma edição do Baú da Mix. Eu sou Fernando Araújo e vamos juntos até 11 da noite trazendo as velhinhas da programação. Tem New Radicals, tem Capital Inicial, tem Nickelback. Mas a gente começa com o som da Alanis Morissette. Aumenta porque começou.
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0: da Mix. Mixdimes 25, o som do Nickelback, Hero, fechando a primeira parte do baú nessa segundona. Fica junto que na volta tem mais velhinhas aqui no baú.
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0: o som do Talk Talk, It's My Life. Fechando então mais uma edição do Baú, que volta amanhã, 6 da manhã, na primeira edição. Fica na Mix, na volta tem No Break, são 2 horas só de música.
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1: break. 11:04, tá na hora do No Break, são 2 horas de música, 120 minutos, sem intervalos. Pra começar, tem um som do Harry Styles.

0: minutos para uma. Outlave Like a Stone aqui no No Break. 2 horas de música sem parar. 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

Mix 1:13 aqui na Mix, a música não para. Você curtiu a Lord Royals, 2 horas de música direto sem nenhum intervalo comercial. Tamo na última hora, vamos tocar pra você vários artistas bem legais: Justin Timberlake, Red Hot Chili Peppers, Dua Lipa, Mariah Carey e muito mais. 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

0: Então de hoje do No Break, Akon, Don't Matter.
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0: Mix, se prepara. Agora tem Super Mix. A gente vai conferir uma atrás da outra. Só música legal, só música boa. Então aumente o volume nesta madrugada. Tá no ar. Mais um.
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1: 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Então continua por aí curtindo. 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
1: 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É o Super Mix trazendo muita música legal. Essa edição acabou, mas fica ligado, fica ligada que a qualquer momento estamos de volta.
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0: peças foram três das mais pedidas por você em 2010. A qualquer momento tem mais.
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0: Mix, seja bem-vindo, seja bem-vinda ao Mix Acústico. E agora, o nosso programa chega para dar aquele toque suave e positivo para sua manhã. São as versões acústicas para você começar o dia com a energia lá em cima. Vamos nessa?
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0: 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O Mix Acústico termina aqui, mas o seu dia só tá começando. Que tal seguir a programação e continuar com a gente? A energia positiva da Rádio Mix vai te acompanhar em cada momento. Bom dia e até a próxima edição.
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0: De resto, vai que vai e continue aqui porque a Rádio Mix garante a música pra te inspirar nessa manhã.
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0: Mix agora 6:55 e o Rapa Anjos pra quem tem fé.
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0: partir de agora, nossa viagem no tempo vai começar para você matar saudades aqui na Mix nessa manhã de terça-feira aí, 11 de agosto de 2026. E hoje aqui no baú tem Maroon 5, tem Guns N' Roses na parada, Avril Lavigne, tem A-ha, Titãs. E a gente começa aí super bem com Oasis.
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0: Lavigne, Don't Tell Me, aqui no Baú da Mix. Até as 7 você curte aí, só as consagradas aqui da Mix e na volta do break. Se liga aí, tem Guns N' Roses na parada.
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0: 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Mix agora 7:05. E aí, tudo bem? Excelente terça-feira aí pra você. Vamos lá, começar aqui o Pede no Zap na Parada, aquela hora que é você é que manda aqui na nossa programação, né? Você brilha aqui na nossa programação, dando seu recado aqui na Mix, pra quem você quiser. E também aproveitando aí pra pedir aquele som que tá afim de curtir na programação, né? Ou então matar saudades. 11 983 408 mil. Começou o Pede no Zap.
14: Meu nome é Gisane, fala de São Paulo. Toca aí pra nós Red Hot Chili Peppers, Scatishui.
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1: 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Mix agora 7:13, o som da Billie Eilish, Wildflower, 11 983 4086, é você interagindo nessa manhã de terça-feira aqui na Mix. Quem tá na parada agora aqui, saca aí.
2: Alô galera, aqui é Sidney, falo de Natal, Rio Grande do Norte, gostaria de ouvir Charlie Brown Jr., Me Encontra, valeu Mix.

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1: Mix agora 7:20, Harry Styles na parada, Watermelon Sugar. 11 983 408 mil, até às 8 rola pra você o pede no zap aqui na Mix.
2: Bom dia, galera da Mix, que é o Eduardo de Ribeirão Preto. Gostaria de pedir Amazing do Aerosmith. Abraço a todos.
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1: 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Mix agora 7:28, o som do The Weeknd, Can't Feel My Face. 11-983-408-1000. Se liga aí, já já tem mais.
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3: Aqui, Diego Barone, com uma dica bastante inusitada pra você agora. Eu tô falando do filme Primeiro as Damas, novidade da Netflix. Uma comédia que conta a história de um cara que não leva as mulheres a sério e a cada dia sai com uma diferente. Como ele é excêntrico, rico, se acha o bonitão e é líder na empresa onde trabalha, ele só quer saber mesmo de poder e diversão. Até que algo acontece do nada, a realidade muda e ele acorda em um mundo onde as mulheres estão no comando de tudo. E literalmente nos papéis que antes eram dos homens, desde os afazeres domésticos até líderes de grandes empresas. E a maneira como o protagonista lida com isso é o grande atrativo de um filme engraçado, sim, porque é impossível não se identificar, e o longa capricha nas referências e situações. Tem um machismo exagerado de propósito para que a mensagem por trás seja mais forte, e de fato ela é muito bem construída. E apesar de alguns clichês inevitáveis, o roteiro tem um final bastante significativo e necessário. O filme Primeiras Damas é da Netflix. Me segue no Instagram para mais, @DiegoBarone no ar. Lá tem o link do canal Kryptonita no YouTube, onde eu apresento vários conteúdos desse universo.
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5: Mix 7:32 e Manaus registrou apenas 1% do volume de chuva esperado para os primeiros 10 dias do mês de agosto, segundo os dados divulgados pelo Centro de Previsão de Tempos e Estudos Climáticos. O mês, que já é marcado por menor ocorrência de chuvas na capital amazonense, tem sido ainda mais seco neste início desse período. De acordo com os dados divulgados, a média histórica de chuva para todo o mês de agosto de Manaus é de aproximadamente 106 milímetros. Até essa segunda-feira, o volume registrado foi de apenas 3,5. A estiagem já acontece em meio a uma sequência de dias de temperaturas elevadas na nossa capital. Nessa segunda-feira, chegamos a registrar quase 37 graus de temperatura, o que fez a data ser o dia mais quente do ano. 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
2: Mix agora 7h35, voltamos com pede no zap pra todo o Brasil. É você entrando no ar e ó, escancarando aqui a nossa programação no 11983-408-1000. Se liga aí.
4: Mix, aqui é a Laura de Ponta Grossa no Paraná e eu queria que tocasse Maroon 5.
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0: Bom dia, Rádio Mix, tudo bem? Que falou Rodrigo, motorista aplicativo emprestado de São Carlos. Gostaria de ouvir Under Pressure. Obrigado, hein? 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
1: Mix agora 7:51, som do Imagine Dragons, Radioactive. 11 983 4086. Agora a gente parte aqui para a última participação dessa primeira edição. Quem tá na vez?
2: Alô, Rádio Mix, aqui é o Felipe, motorista de aplicativo de Taubaté. Toca uma música da Adele.
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1: Mix agora faltando um minuto para as 8. Justin Bieber e Nick Minaj na parada Beauty and the Beat. Bom, para você que participou, interagiu, escancarou, entrou no ar aqui na programação da Mix, valeu. Aquele salve aí para você. Depois tem um Graciano Rebelo por aqui, Sir Graciano Rebelo. E a segunda edição do Pede no Zap.
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3: Mix 8 e 2, e você sabia que o tambaqui, um dos peixes mais consumidos por nós amazonenses, entrou na lista de animais ameaçados de extinção em todo o Brasil? A espécie foi classificada como vulnerável, uma categoria que acaba indicando o risco de redução das populações naturais, principalmente em razão aí da pressão da pesca não manejada e da degradação dos ambientes de várzea. Essa classificação foi feita pelo Ministério do Meio Ambiente e Mudança do Clima, colocando o tambaqui na lista nacional de espécies de fauna ameaçadas aí de extinção. A avaliação teve como base os estudos técnicos do ICMBio, Instituto Chico Mendes de Conservação da Biodiversidade, que apontam redução de estoques naturais da espécie e também indicam aí uma possível queda populacional entre 30% e 40% até o ano de 2024. 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
2: Mix 8:29, Manaus registrou 147 mortes por acidentes de trânsito entre os meses de janeiro e julho de 2026. 3 a mais do que no mesmo período do ano passado, quando foram contabilizadas mais de 144 mortes no trânsito. Esses dados foram divulgados pelo Observatório Nacional de Segurança Viária no Amazonas e representa uma alta de 2,08% no acumulado de 2026. A situação voltou a piorar no mês de julho, quando pelo menos 21 pessoas morreram no trânsito contra 20 no mesmo período ali em 2025. Esse resultado interrompeu a queda registrada em junho e foi o mês com o menor número de vítimas no trânsito, que foram 14 mortes. Março foi o mês mais letal para os primeiros meses de 2026, com mais de 25 mortes no trânsito registradas. 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

0: do Evanescence, Bringing to Life.
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2: Mix 8:59, e Manaus registrou mais de 30 incêndios somente nessa segunda-feira. E na manhã dessa terça-feira, um incêndio atingiu uma área de vegetação ali localizada na Avenida Aribuana, do bairro do Mauazinho, Zona Leste, no Distrito Industrial. Equipes do Corpo de Bombeiros atuam nesse local para tentar conter as chamas. A fumaça provocada pelo fogo pode ser vista aí de diversos bairros da nossa capital. Segundo o Corpo de Bombeiros, essa ocorrência começou por volta das 6 da manhã e até o momento ainda está em andamento. Os primeiros focos chegam a ser controlados, mas o incêndio voltou a se espalhar devido ao acúmulo ali de material combustível na área e as características do terreno. Segundo o Corpo de Bombeiros, o local tem um barranco muito íngreme, o que acaba dificultando o acesso das equipes e favorece ali o surgimento de novos focos de incêndio. 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

0: Bem, excelente terça-feira aí pra você. A partir de agora tem mais uma edição aí do Baú da Mix Express, trazendo aquele clássico pra você curtir aqui na Mix. Bom, a gente faz uma viagem agora pro ano de 1993 com Daughter do Pearl Jam. Aliás, uma coisa bem interessante, essa faixa aí foi tocada ao vivo pela primeira vez em 1992, antes de ganhar aí a sua versão de estúdio, né? E tornou-se um dos maiores sucessos dos caras e uma das canções mais executadas em shows do Pearl Jam. Então vamos lá, curtir aqui, matar saudades no baú da Mix Express, Pearl Jam e a sua Daughter.
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0: peças foram três das mais pedidas por você em 2017. 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

0: Mix agora 11:26. Bom dia pra você, Rain Dance com Tens, fechando mais uma hora por aqui. E agora vamos falar de show?
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0: Atenção, hein? A Mariah Carey acaba de anunciar uma data extra pro show de Natal que ela vai fazer em São Paulo. Então presta atenção, a diva pop marcou um espetáculo dia 17 de novembro, certo? E esse super show vai rolar no Nubank Park. E agora, a Mariah também confirmou que vai se apresentar no dia seguinte, dia 18 de novembro. Então, ó, embarca aí, ó, pra Rio de Janeiro depois, dia 21 de novembro. Ou seja, serão 3 shows, dia 17, 18 e 21 de novembro. Vale lembrar que a Mariah Carey anunciou também que além das músicas de Natal, né, vai ter também muita música da carreira dela. E esse show extra da Mariah Carey, que acontece no dia 13 de agosto, ao meio-dia, já começam aí as vendas gerais. Então, 2 dias para venda geral, meio-dia, no site Eventim. Para saber mais, acesse radiomixfm.com.br. Esse showzaço não dá para perder, né?
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0: Mix do Grão 11:55. Bom dia pra você, Lady Gaga com Bruno Mars, Die With A Smile. A gente volta já já.
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0: Mix, agora meio-dia e dois, uma ótima tarde pra você. Excelente terça-feira, tá no ar por aqui mais uma edição do Top Mix com as quatro músicas mais pedidas. E ainda, tem um destaque lá de 2000 pra gente matar a saudade. Eu vou lembrar também você do nosso prêmio do mês, né? 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
1: Mix agora meio-dia e 8. Olivia Dean com Man I Need. Terceira posição aqui no Top Mix. E Tess Swings com The Door. Aqui em quarto lugar. Mas antes do primeiro e do segundo, calma lá, vamos respirar. E vamos recordar um sucesso maravilhoso do Capital Inicial, Natasha. Essa é de 2000. Bora!
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1: Mix agora meio-dia e 17. Fala sério, né? Uma melhor que a outra tá aí em primeiro lugar, fechou com Billie Eilish, Birds of a Feather, já era.
0: Mix, daqui a pouco, 5 da tarde, tem mais.
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0: Mix agora é meio-dia e 27, tá aí, Dua Lipa. A gente volta já já com muito mais. Aproveita e já pede a sua aí pelas redes sociais ou pelo WhatsApp da Mix.
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10: A Câmara Municipal de Manaus, por meio da Escola do Legislativo, encerra o curso de agente de portaria.
11: É gratificante para nós da Escola do Legislativo encerrar esse curso, que já sai aí um aluno empregado.
10: Parlamentares aprovam proposta que amplia a transparência na fiscalização eletrônica de trânsito, como informações de locais de radares, relatórios de aferição técnica e valores arrecadados com multas. 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Nos acompanhe nas redes sociais.
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0: Mix agora meio-dia e 56. A cera, o surto, fechando aqui mais uma hora. E daqui a pouco, muito mais músicas por aqui no melhor mix do Brasil. Aliás, vem aí Super Mix, hein? 40 minutos direto só de música.
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0: Começou, vem que agora é 1:03. Uma ótima tarde pra você. Excelente terça-feira, tá no ar por aqui. Mais uma edição do Super Mix. São 40 minutos direto, só com as melhores músicas da programação da Mix. Tá preparado? Tá preparada? Porque vem aí ele.
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0: Alex Warren.

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1: Mix Verão 1h22, Espresso, Sabrina Carpenter. Estamos aqui na metade do Super Mix. 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
1: Mix agora 1h39, esse é o Harry Styles, fechando aqui mais uma edição do Super Mix, prêmio do mês, hein? 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

0: Só tem muito mais. É a sua tarde de terça aqui na Mix, ó.
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1: Mix agora 4 para as 3, esse é o Chris Brown, Kiss Kiss aqui na sua tarde, ó.
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0: prêmio do mês na Mix, ó. 11 983 408 mil. 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
1: Mix agora 3h40, encerrando aqui o Super Mix. 40 minutos de música sem nenhum intervalo. Detonautas com Rádio Love Nacional.
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5: O Amazonas vive um contraste climático que assusta. Enquanto essa segunda-feira foi considerada o dia mais quente do ano, com Manaus batendo 36,1 graus e Boca do Acre passando dos 37 graus, Manicoré, no interior, enfrentou chuva de granizo, trovoadas e ventania. Em apenas uma hora, caíram 22,8 milímetros de chuva, o volume esperado para todo o mês de agosto. Na zona rural, árvores de açaí foram ao chão e uma casa perdeu o telhado. É mais um sinal de um clima cada vez mais extremo, calor forte, estiagem e, de repente, tempestades violentas. 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
10: O crime organizado está

0: peças foram três das mais pedidas por você em 2005. A qualquer momento tem mais. 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

0: você agora 4h34, Red Hot Chili Peppers com Under the Bridge. Já já, depois do intervalo, a gente volta, tem muito mais, não saia da Mix.
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8: Estiagem e saúde foram pauta de uma reunião entre o governador Roberto Cidade e o presidente Lula. O governador pediu mais recursos federais para preparar o Amazonas para uma possível seca severa, que pode impactar cerca de 300 mil famílias, principalmente no interior. Cidade também tratou da ampliação dos repasses federais para a saúde, com foco em estrutura e atendimento à população. Eu sou Kennedy Sampaio e mais informações você confere no 18horas.com.br e no programa 18 Horas, de segunda a sexta-feira, a partir das 6 da tarde, aqui na Mix.
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0: agora 5 para as 5. YouTube e Martin Garrix com Fireflies. Já já, depois do intervalo, tem o Top Mix e as mais legais durante todo esse dia. Segura!
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7: Uma bebê de apenas 21 dias foi sequestrada em Manaus e 3 pessoas já foram presas. Segundo a polícia, a mãe da criança foi atraída por uma falsa doação de fraldas, dopada e agredida. A bebê foi levada e horas depois encontrada abandonada em uma rua no bairro Santo Agostinho, na zona oeste de Manaus. A recém-nascida foi encaminhada para o atendimento médico. A Polícia Civil investiga a motivação do crime. Eu sou Kennedson Paes e mais informações você confere no 18horas.com.br e no programa 18 horas, de segunda a sexta-feira, a partir das 6 da tarde, aqui na Mix.
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0: 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Mix agora 5 e 7. Vamos lá voltar ao ano de 1999, mas tá saudade de um grande sucesso desse ano. Faz tempo, hein? Creed com With Arms Wide Open. Ouve aí.
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0: 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Mix agora 5:18, música número 1, One Republic Need Your Love, música número 1, a mais pedida, a mais legal durante toda essa terça-feira aqui na Mix.
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apresentar. E agora, a Mariah Carey também confirmou que vai se apresentar no dia seguinte, portanto, no dia 18 de novembro, tá? Então, em seguida, a Mariah Carey embarca pro Rio de Janeiro, onde se apresenta no dia 20

0: Eventim. 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

Mix, agora faltando 6 para 6. Rolou Legião Urbana quase sem querer. Daqui a pouquinho, depois de intervalo, para todo o Brasil e em todas as plataformas, você confere mais uma edição do Mix Tudo. 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
1: Três nomes estão na disputa por uma vaga de desembargador do Tribunal de Justiça do Amazonas. O Tejan escolheu nesta terça-feira Grace Benayon, Marco Aurélio Choi e Carlos Alberto para formar a lista tríplice do quinto constitucional destinada à advocacia. Grace recebeu 21 votos, Choi recebeu 20 votos e Carlos Alberto 18. Agora a lista será encaminhada ao governador Roberto Cidade, que poderá escolher qualquer um dos três para ocupar a vaga no Tejan. Eu sou Kennedson Paes e mais informações você confere no 18horas.com.br e no programa 18 Horas, de segunda a sexta-feira, a partir das 18h, aqui na Mix.
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0: Estamos chegando, não estamos?
1: Mas vem pra cá, vem você, gente. Você que tá em todo o Brasil, vocês sintonizaram com a gente aqui na Rádio Mix FM. Hoje é dia do queijinho da
0: Paiaga. Hoje é dia da televisão.
1: Oi!
0: Exatamente. Roda o seu dial e cai aqui na Mix com a gente.
1: Mas vem pra cá, vem rodando.
0: Vamos sorrir e cantar. Uma coisa que o Silvio Santos fazia muito era isso, né? Muito legal, né? Esses jingles, né? Vamos sorrir. Gente.
1: Gênio da comunicação, não tem o que falar. Gênio.
0: Nossa, olha. Lá, lá, lá, lá. A quem não viu o Silvio Santos vai ter que ver os cortes nas redes sociais, gente.
1: É.
0: Icônico.
1: Icônico. Agora, ele cantando a pipa do vovô não sobe mais é espetacular.
0: Como é que era?
1: Vai, tenta, a pipa do vovô não sobe mais. Mais. Tem essa na playlist?
0: A pipa do vovô não sobe mais.
1: É muito bom, cara.
0: Ai.
1: Ai. Hoje minha imitação de Silvio não tá lá aquelas coisas, né?
0: Pois é.
1: Não acordei de calçadinho.
0: Até o final do programa,
1: vai
0: que
1: chegar.
0: A gente vai imitar de Silvio Santos hoje aqui. Guardão é brincadeira, minha gente.
1: Você pode. Você sabe o que você pode fazer? Você pode usar o seu dote de imitadora pra fazer a Marina Gabriela, entendeu?
0: Eu quero fazer o Lombardi. Como é que era o Lombardi, você lembra?
1: Era.
0: Nossa,
1: ok, Silvio. Não, não sei.
0: Era isso mesmo.
1: Era grave a
0: Silvio,
1: voz dele.
0: Silvio, né? Galera, hoje é dia da TV e a gente resolveu, obviamente, homenagear esse nosso veículo vizinho. A TV vive, assim como o rádio vive. A gente tem muitas memórias pra trazer hoje aqui no programa. Então, queremos saber primeiramente, óbvio, de você. Você que tá ouvindo a Mix, você que tá assistindo a gente no youtube.com/Mix, tudo na Mix. Seguinte, uma memória que você tem da TV. Nossa, eu tenho tantas memórias, Caco, o Gugu nem se fala, né?
1: Nem se fala.
0: Não tinha amarelinho, nem era a pipa do vovô, eu também não esqueço.
1: Pô, e aquela banheira maluca que tinha, cara.
0: Uga, uga, uga, rei. Uga, uga, uga, esse aí.
1: Para. O quê? Se eu iria? Ah, cara, se eu fosse solteiro, eu ia.
0: Tem que ser solteiro,
1: lógico,
0: né?
1: Lógico.
0: Tudo que não tinha naquela banheira era o sabonete.
1: Não, eu posso te falar, pra você participar de um programa de auditório desse, se você fosse casado, comprometido, você já ia ter problema.
0: Exato.
1: Já ia ter um problema.
0: Roda, Caco Grandino.
1: Mas que?
0: Quais programas de TV você já participou? Dou-lhe uma.
1: Nossa senhora, quais?
0: Dou-lhe uma.
1: Meu Deus, cara, são muitos.
0: Mas dou-lhe uma.
1: Cara, Faustão, programa Silvio Santos, Melhores do Ano, já fui pro VMB, já fui pro Prêmio Multishow, pra Hebe Camargo, dei dois selinhos nela, programa do Jô.
0: Gracinha.
1: É, quem mais, cara? O De Noite do Danilo Gentili. Vixe Maria, mano, é uma lista muito grande.
0: Rodado, hein, Caco?
1: Eu sou rodado, cara. Posso falar? Tô rodado, não tem mais pelinho no pneu, mas eu tô aqui, cara. Tô rodando com óleo, tô me preservando pra chegar até os 80 bem, entendeu?
0: Eita, que hoje vai ser demais. Queremos uma imagem, me dê imagens de algum programa de TV que você fala, mano, isso eu nunca esqueci. Por exemplo, o Caco falou ali fora nos stories, a gente até, inclusive, segue a gente nas redes sociais. Eu sou a giza.on, giza.on.
1: E eu sou arroba Caco Grandino, seu Grandino, mas é óbvio que a obrigação de vocês é seguir o Mix Tudo, né?
0: É, o arroba Mix Tudo na Mix. E a gente fez um stories agora no do Caco, e aí eu compartilhei o Mix Tudo também. O Caco falou daquela época, na verdade, aquela cena do Silvio Santos caindo na...
1: Mano, essa não tem como esquecer.
0: É hilária, né?
1: É.
0: Como foi?
1: Porque ele foi testar, que a galera falava, ah, isso aí não cai, Silvio. Lembra que tinha uma brincadeira no programa Silvio Santos? Que era uma... Não era uma piscina de bolinha, não, querido. Era um aquário, que ele subia ali com uma escada.
0: Eu lembro.
1: E aí ele sentava numa tábua e ficava ali em cima do aquário. E a pessoa tinha que acertar uma bolinha num alvo. E aí, eu não sei que papo que rolou ali na hora, o Silvio, não, isso aqui não funciona,
0: não
1: sei o quê. Pô, lógico que funciona. Não, então vai lá, Silvio. Ele foi, beleza, o Silvio era espetacular, né? Não teve, na minha opinião, ele foi disparado o melhor apresentador da televisão brasileira,
0: não,
1: assim. Ele é uma referência
0: sem
1: que
0: dúvida.
1: Vai ser, assim, furar bolhas e gerações durante muito tempo. Mas, enfim, ele foi lá testar. E não é que o cara acertou o alvo, e não é que o bagulho funcionava, e não é que o Silvio Santos caiu dentro do negócio.
0: E a peruca?
1: Tudo bem que tava meio que no final, não era peruca, não.
0: Não era?
1: Tava meio que no final do programa. Você acha? Pô, ele ia no Jaça, cara, ele não usava peruca.
0: Ele,
1: né?
0: Gente, vou levantar o... Você vai responder ou não vai?
1: Você responde ou não vai?
0: Silvio Santos usava peruca ou não?
1: Mas é claro que não.

0: tudo.
1: Mixinho, som com Oasis, don't go away. Caco, hoje é dia da televisão e a gente tá homenageando os programas de TV. Então, claro que a nossa audiência tem espaço pra mandar aquela cena que não sai da cabeça. Tipo, você falou do Silvio Santos, né? O outro que falou do menino que ficou falando pro Silvio. Silvio, eu entendi.
2: Chorando.
1: O Silvio causava com as crianças, cara. Isso era muito bom.
2: Mano, lembra que o Márcio Canuto veio aqui também, né?
1: Ele veio.
2: Vocês lembram daquela cena?
1: Eu tava aqui.
2: Ele falando com o menino. O menino, não sei o que, ele entendeu. Ele falou, eu não sou cachorro, não. Cachorro o quê?
1: Ele fala.
2: Virou meme, né?
1: Sério? Mano, tem muita coisa que virou meme da TV ainda.
2: Não, ó, é
1: saudades
2: difícil,
1: da MTV,
2: né?
1: Saudades Mix TV. Gente, manda áudio no gissa.on e no arroba Mix Sub na Mix, uma lembrança da TV. Eu lembro, cara, do Topa Tudo Pudim. Eu, você vai encarar ou não vai? Eu lembro que o Silvio era muito louco, cara.
2: Muito, cara.
1: Ele tinha que descer um escorregador com umas tacinhas. Eu lembro de assistindo isso com meu pai e com a minha mãe.
2: Que era mondinha, não era?
1: Era onda e não podia deixar a taça cair, mano. Isso não era incrível?
2: Era muito legal. Ah, sabe o que eu lembrei?
1: O programa de ver com a família mesmo.
2: Olimpíadas do Faustão.
1: As Olimpíadas do Faustão.
2: Era assim, eu esperava o domingo pra mim se resumir. Quando chegava o Fantástico, eu confesso pra você que me dava gatilho.
1: É.
2: Quando entrava o bumper do Fantástico, ih, cara, acabou o domingo, mano, amanhã tem escola, cara, vou acordar cedo, pelo amor de Deus, não, tortura. Mas enfim, quando chegava o momento do Domingão no Faustão, eu já tava chegando em casa, eu falava, pô, maravilha, vai ter Olimpíadas. Por quê? Era muito divertido. Por que a gente é assim, né? Por que a gente gosta de ver o outro se estrepando ali nas brincadeiras?
1: Eu acho que a gente gosta de ver coisa boa. Deixa eu te falar uma coisa. Ó, se você parar pra reparar hoje em dia, cara, presta atenção na TV brasileira. Alô, diretores. Não que eu saiba, mas eu vejo. Ah. O que bombava mais na televisão antigamente? Se você pegar todas as grandes emissoras.
2: Banheiro do Gugu,
1: leveza,
2: claro.
1: Entretenimento, risada. Hoje em dia é só sangue na tela. Imagens. Aí o povo nem aguenta mais. Você vai assistir uma novela, é só vilão, sendo que nem precisa fazer vilão na novela, porque a vida já acontece tanta coisa, que às vezes, Caco, pra muitos amigos seus e pra sua vida, você foi um vilão. Eu também, às vezes a gente é vilã na nossa própria vida, mas não, tem que criar o vilão que rouba, que mata, que não sei o quê. Bom, tô fazendo uma crítica mesmo à TV, no dia da TV.
2: Mas eu tô então, sentindo uma crítica social geral.
1: Não, mas é.
2: É.
1: Ó, se você pegar Topa Tudo por Dinheiro. Se você pegar o programa do Chacrinha antigo, se você pegar Bom Dia e Companhia, programa da Xuxa, programa da Angélica, Domingão do Faustão, o Fantástico também não era tão jornalístico, era mais uma revista eletrônica. Isso na mesma época daquelas revistas Contigo, Tititi. O que a gente gostava de ver, Caco? O que fazia as pessoas pararem, reunirem a família pra ficar na frente da televisão? Risada, entretenimento, diversão, descontração. Hoje é só ódio, hate, ódio, sangue, me dei imagens. E aí ninguém aguenta mais, cara.
2: É verdade, pronto, você ficou por um ponto. É, eu senti um desabafinho, né?
1: Tenta assistir TV. Tenta. Depois você me conta.
2: Olha, ultimamente eu não tenho assistido muito, não. Mas uma coisa que eu penso hoje em dia é que você vai acabar esbarrando em algum telejornal com alguma notícia negativa.
1: É só isso. A competição hoje do Ibope, né? No caso, pra ver qual a TV que tá mais forte no momento, é quem tem mais sangue. Bom, enfim. Não há. Pelo amor de
2: Deus. Não, mas agora, pior que você não tá. Você tá falando a real.
1: Vamos melhorar. Vocês têm o Silvio Santos pra se inspirarem, né?
2: Mas a gente teve. Eu acho que na nossa idade, principalmente a galera que é 30, 40 a mais, a gente teve uma geração muito bacana. Que muitas coisas que aconteciam em programas de televisão, na nossa época é meio ruim, né? Quando meu pai falava na minha época, eu falava, pô, já ficou velho.
1: É.
2: Mas enfim, quando a gente era mais moleque e a gente assistia mais televisão, a gente teve muito contato com muita coisa legal. Quer ver um exemplo?
1: Fala aí.
2: Família Dinossauro.
1: Família, Baby.
2: Baby, exato.
1: Baby.
2: A gente tinha Chaves, tinha
1: então,
2: Chapolin.
1: Pica-pau. Era louco o Pica-pau, mas
2: tinha
1: era o Pica-pau. Perna longa.
2: Então.
1: Cara, era demais. Tinha Angélica, aquela maluca, transtornada. Agora, vocês
2: sabe que, mano, aquela boneca da Angélica com a pinta na perna, em quase em tamanho real, aquilo lá, se eu ver assim, perto, você tira de perto, mano.
1: É muito grande?
2: Isola.
1: A pinta dela é muito grande.
2: Não, não é a pinta, querido. Você
1: a
2: não
1: perna
2: entendeu.
1: Dela?
2: Não quero.
1: O que você quer dizer?
2: Eu tô falando de espíritos, cara. Eu tô falando que ela, do Neida, ela vai virar a cabeça e olhar pra você e você vai falar, epa, peraí, você nunca viu essa história?
1: Não.
2: Ah, então nem vamos entrar nela, porque senão você vai ter pesadelo.
1: A
2: vai te
1: pinta
2: dar
1: da Angélica?
2: Não, é porque, enfim, cara, quando a gente começou
1: gente,
2: a falar...
1: Posso daquela... falar? Ah. Eu tive umas coisas com a pinta da Angélica quando eu era criança.
2: Mas não era exatamente medo, né?
1: Não.

0: Eu tô pedindo pra dar um já.
1: Video show com
0: Video
1: Miguel Falabella.
0: Cara.
1: Ó, galera, ó, aqui tô me entregando a idade. Lembra quando ele fechava as mãos assim? E a luz apagava e ele falava até amanhã?
0: Uh-huh.
1: Ó, tô arrepiada.
0: Olha,
1: eu fiquei arrepiada, saudades desses programas.
0: Peraí, você tá com o Tico aí?
1: Que Tico?
0: Você trouxe o Tico?
1: Qual Tico?
0: O Tico.
1: Eu não sei, Caco, acho que eu venho todo dia sem
0: o
1: ele.
0: Tico.
1: O Tico e o Teco.
0: O Teco tá comigo, o Tico tá com você.
1: Vai.
0: Então o Tico consegue apertar o botão pra soltar mais uma vinheta pra ver se a gente acerta que música que é?
1: Peraí, então.
0: Vai.
1: Antes de ir pra música, eu vou soltar mais uma.
0: Manda, vamos ver se
1: hoje então. O Roda Roda, ou qual é a música, tá nas mãos da Yas. Daqui a pouquinho a gente vai fazer um giro por programa de TV com as trilhas sonoras e todo mundo tem que adivinhar. Aqui eu sei, cara. Aqui eu sei tudo, ó.
0: Vai.
1: Essa daqui, por exemplo.
0: Manda braba. Super Cine? Não.
1: Lagoa Azul!
0: Você não é Lagoa Azul.
1: Não, Caco, mas era a sessão da tarde que eu tô querendo dizer.
0: Ah, tá, ufa.
1: E essa aqui, ó.
0: Que nossa,
1: legal, cara.
0: Que loucura essa música.
1: É familiar?
0: Não, eu tô, na verdade, lembrando de um jogo de fliperama com isso, cara. Tipo um Street Fighter da vida, sabe?
1: O Papito tava lá, Casa dos Artistas.
0: Casa dos Artistas,
1: caramba,
0: cara.
1: Mano, muito da
0: nossa,
1: hora
0: essa
1: isso.
0: Trilha é velha demais,
1: ela é muito
0: mano.
1: Velha, mano.
0: Até tem um som de coisa velha.
1: É,
0: né?
1: Mas já que a gente tá falando de coisa velha, vamos agora voltar pros momentos do momento.
0: Tá.
1: Os momentos atuais. A gente vai tocar uma novidade na programação.
0: Vamos tocar
1: agora. Novidade, gente.
2: Curte aí, mais uma novidade.

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1: Caco, no stress, just vibes. É o nome dessa música. O que você achou?
2: Ah, eu achei que eu tô mais tranquilo agora.
1: É, AIFM. Novidade na programação da Mix.
2: Pô, então vamos tocar bastante, porque, sei lá, deu uma baixada na minha adrenalina.
1: Imagina
2: aqui.
1: Quem tá no trânsito, hora do rush, uma loucura. Cola com a gente no Mix Tudo. Daqui a pouquinho a gente volta com muito mais.
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1: Essa música segura, Brasil. Muito boa.
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0: Que sonzeira, 6h32 aqui na Mix, são com Raimundos. I saw you said I saw. Aqui tem música, aqui tem conteúdo, aqui tem resenha. E hoje, no Dia da TV, a gente tá fazendo uma homenagem aos programas de TV que marcaram a sua vida, né?
1: É, e aí quando a gente fala de um programa de TV que a gente assistia na infância, na adolescência, aí a gente faz aquela brincadeira. A Yas nem era nascida, kkk.
0: Nossa, a Yas
1: nem era nascida,
0: cara.
1: Ela vai olhar e falar, azar de vocês, é. Vocês estão ficando velho. Eu
0: exato.
1: Não, né? Não tô com essa idade aí. Mas eita, tudo bem, Yas, eu te aceito.
0: Nossa, a gente aceita, Yas. Ela deve estar ouvindo essas trilhas sonoras e tá pensando, cara.
1: Não, ela tá ignorando a gente.
0: Ela
1: mesmo.
0: Tá ouvindo o áudio.
1: É.
0: Pergunte a Yas.
1: Pergunte a Yas.
0: Gil Gomes, muita gente tá mandando aqui na live. Gil Gomes, você lembra?
1: Gil Gomes, aqui, agora.
0: Lembra do programa Sai de Baixo também?
1: Pelo amor de Deus, era muito legal, velho.
0: E Pato Branco, a gente trouxe ela aqui,
1: trouxe,
0: né?
1: Tio Toma Lá da Cá também.
0: Toma Lá da Cá. Mano, qual que era aquela do Agostinho Carrara, gente? Pelo amor de Deus. Oh, meu Deus. E a Yas vai ajudar a gente.
1: Vai.
0: Porque ela tá com qual é a música, Yas? Ah, quer saber? Pra ajudar a gente a lembrar dos programas de TV, vamos fazer uma rodada de qual é a música com a Yas? Ela
1: bora.
0: Solta o som dos programas de TV e nós tentamos adivinhar. Você pode mandar aqui na live, youtube.com/mixudamix. Começando, Yas, qual é a música?
1: Essa
0: a Grande Família!
1: É.
0: Pois a memória veio, ó, com
1: veio.
0: A música, né? O quê?
1: Essa
0: família é muito unida. Gente, essa música é a música oficial de todas as famílias brasileiras. Sabe o que a minha cunhada falou?
1: Sei
0: ela
1: não.
0: Me deu uma receita muito boa pra manter a minha família sendo família. É melhor unido do que junto.
1: Unido do que junto? Não entendi.
0: Unido do que reunido, errei.
1: Ah,
0: é
1: tá.
0: Melhor uma família unida do que reunida.
1: É verdade. Então, toda família tem um entrevero às vezes, né?
0: Ei, cara.
1: Pra dar aquela esquentada no relacionamento.
0: É. Tem mais uma, mais um.
1: Vai,
0: próximo
1: manda.
0: Programa. Yas, roda, roda.
1: Ah, peraí que eu vou botar meu boné aqui, cara.
0: Qual que é essa? Essa não
1: o
0: sei.
1: O Maluco do Pedaço,
0: ah,
1: né?
0: Meu
1: clássico.
0: Deus.
1: Ó.
0: Nossa,
1: Mr. Will cantando ali, ó. Fresh bom. Prince.
0: Caramba, é verdade. Mais um, Yas. Roda, roda, vai. Meu Deus, que é isso?
1: Castelo Rá-Tim-Bum.
0: Ah, Castelo Rá-Tim-Bum.
1: Castelo Rá-Tim-Bum.
0: Meu Deus, eu falei, você decide, fiquei com medo.
1: Calma. Olha.
0: Não é?
1: Boa.
0: Castelo Rá-Tim-Bum.
1: Okay. Nossa bum, senhora, bum. Era muito bom, cara.
0: Mas suba, você roda, roda, roda, Yas.
1: Balão Mágico? Até
0: Balão
1: que eu tô
0: mágico.
1: Lembrando, hein?
0: Cara, tá velho, hein? Essa eu não lembrava,
1: eu tô
0: hein?
1: Velho não, mano.
0: Tá
1: eu tô
0: velho.
1: Experiente.
0: Ué, mas roda, roda, Yas. Pode ir, vai, vai. Eu não sei, cara.
1: Que loucura é essa? Peraí.
2: Chavito!
1: Era
0: marcha,
1: ele?
0: Marcha Turca? É o Chaves?
1: É o Chaves.
0: Você sabia que essa música é do Beethoven, Marcha Turca? Sinfonia de Beethoven foi inspirada.
1: Nossa senhora, eu não tinha ideia.
0: Você tem noção disso?
1: Peraí, a Yas tá falando, calma, escuta.
0: Não dá pra acreditar. Isso é muito bom, cara. A outra, vai. Do Beethoven? Chaves? Gente, é muito
1: pera
0: Chaves.
1: Peraí, eu tô tentando. Isso era Chaves,
0: era
1: né?
0: Era Chaves.
1: Pô, que bom gosto do diretor musical, né, do Chaves.
0: Achei muito incrível.
1: Nossa.
0: Mas a gente tem muitas trilhas aqui pra você. Mas vocês estão gostando? Então,
1: Você tem que mandar a Marília Gabriela aqui.
0: Olha, gente, agora eu vou tocar uma música que eu especialmente amo. Twenty One Pilots.
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0: Eu volto já.

0: os reclames do Plim Plim.
1: Ah, então bora faturar, né?
0: Bora faturar.
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0: 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Mix, gente, tudo. Eu tô com o integrante desse programa aqui, ó, na minha frente. Aumenta o volume aí, Yas.
1: Onde que hoje essa que saudade?
2: Eu só sei fazer isso com Zacarias, mano.
0: Zacarias, que saudade.
2: Que saudade, meu Deus do céu. Ele, o Bussunda, me deixou saudade,
0: mano,
2: hein?
0: Era muito legal. Eu amava, eu era louca pelos Trapalhões.
2: Quem não era? Bora, vamos ouvir.
0: Mano, o pessoal mandou mensagem aqui. A gente até esqueceu de colocar os áudios, mas é que esse programa tá demais, galera. Bom, se você mandou no @mixodonamix no Giza.1 programa de TV, agora chegou o seu momento. Roda, roda, Yas.
3: Ô Giza, Caco, viu? Eu gosto do. Falando em momento da TV, eu gosto do venho do Quero Café! Já viram? Nossa, muito
2: lógico
3: bom,
2: já.
3: Mano, muito bom.
0: Quero
3: isso
0: café.
3: Aqui é uma porcaria, que merda nenhuma, ele fala.
0: Depois ele
3: engraçado.
0: Manda, desculpe. Aí caiu a ficha.
2: Caiu a ficha.
0: Às
2: né?
0: vezes. Quero café! É!
2: Mas tadinho, ele tava lá há horas, né?
0: Tava nervoso.
2: Tava nervoso, tadinho.
0: Tem mais, vamos.
2: Bora.
4: Salve Giza, salve Caco.
0: Oi.
2: Salve.
4: Meu, uma coisa que eu lembro é do Gilberto Barros, se eu não me engano foi o Gilberto Barros, que tinha um negócio no programa dele que você ficava com um fone de ouvido, se trocava ou não trocava as coisas e a pessoa não sabia o que era, não escutava ninguém. Era muito engraçado e isso faz lembrar minha avó.
0: Gilberto Barros.
4: Que eu vou assistir isso com ela.
0: Que da hora. Deixa eu fazer um teste aqui, ó. Eu acho que eu vou fazer um teste.
2: Manda. Vamos
0: ver o que acontece. Meu pintinho amarelinho. Que? Daqui na minha.
2: Essa é uma clássica,
0: quando
2: né?
0: Que é boa, né?
2: Pô, demais.
0: Você queria um pintinho amarelinho, Caco? Toda
2: cara,
0: você
2: sabe,
0: cara.
2: Sabe que eu estudei num colégio chamado Campos Salles, aqui em São Paulo, no bairro da Lapa. Na rua 12 de outubro, que era conhecida pelo camelódromo que tinha lá, né? A rua inteira era tomada de camelô. E aí, eu não sei por que cargas d'água. Um dia, tinha um camelô que falou, vem cá, tio, eu te mostrar um negócio. Eu falei, epa, vai mostrar o quê, tio, tá louco?
0: O que você vai mostrar?
2: O que você vai mostrar? Aí eu cheguei lá, ele pegou, abriu uma caixinha de sapato, e tava cheio de pintinho amarelinho. E ele tava vendendo.
0: Ah, não acredito.
2: Na porta do colégio, filhotes de pintinho. Era pintinho, filhote de galinha, de galo, sei lá.
0: É,
2: o pintinho.
0: É de galinha e de galo.
2: E a galera começou a ficar.
0: Os dois,
2: a molecada,
0: Caco,
2: ficou maluca, né? Do tipo, não, eu quero levar, não sei o que lá. Imagina os pais, a hora que você chega em casa com pintinho amarelinho.
0: Exato, vai virar um galo.
2: Vai virar um galo, isso, meu filho.
0: Dentro de casa.
2: Quer dizer, o nosso não durou muito tempo, infelizmente. Foi, acho que uns 2, 3 dias, foi de arrasto.
0: E esse aqui, Caco?
2: Manda. Ó. Essa é a versão do Gilberto Gil? É?
0: Quem lembra dessa? Marmelada de banana. Emília, né? Sítio do Pica-Pau.
2: Sítio do Pica-Pau Amarelo. Pô, eu contei uma parada esses dias, que foi uma das coisas mais legais que eu fiz na minha carreira do NX, tendo esse acesso à televisão, a programas e tal. Um dia a gente foi na Globo e a gente tava lá tomando um chá de cadeira, né? Que é normal. Ah, você chega às 11 da manhã pra gravar às 6 horas da tarde. E a gente já conhecia ela, uma galera falou, pô, a gente queria conhecer os estúdios e tal. Pô, então beleza, pode ir. A gente pode ir? Não, pode ir, pode dar uma volta aí na cidade cenográfica, a galera fica passeando aí, tudo certo. Aí a gente foi indo na cidade cenográfica. E aí, do nada, a gente foi uma trilhazinha, falou, mano, tem uma trilha ali. Vamos subir? Vamos. Aí foi os moleques da banda, a gente foi subindo e a gente deu de cara com um cenário do sítio do Pica-Pau Amarelo. Que era no meio do mato mesmo, lá no Projac.
0: Que da
2: então,
0: hora.
2: Tudo que você via ali era uma coisa meio que era uma mini cidade, uma vila, sei lá, no meio do mato, que fica em Jacarepaguá, né? O Projac tem bastante mato ali, área verde e tal. E aí a gente pôde ver todo o cenário. Então, imagina você de moleque vendo o sítio do Pica-Pau Amarelo. Do nada
0: era
2: você
0: legal.
2: Tá adulto. Era muito legal.
0: Muito
2: era
0: legal.
2: Muito legal.
0: Caco, você viveu isso aqui?
2: Isso é 80 pelo Cinti, deixa eu ver. Isso era Mortal Kombat?
0: Não. Calma. Tem a ver com o programa de ontem.
2: Mano.
0: Tem a ver com o programa de ontem, Caco, vai.
2: Por que
0: vai
2: me que lembra matinês que eu vivi na vida isso?
0: Porque tem a ver.
2: Tem a ver?
0: Caco. Calma que vai chegar.
2: Peraí que o Teco não veio ainda, peraí. Planeta Xuxa, mano. Nossa,
0: Xuxa.
2: Muito poperô, cara.
0: É muito poperô. Planeta Xuxa.
2: Pode falar?
0: Disso, gente?
2: Hoje em dia a galera escuta Popero e fala, nossa, mas como era cafona antigamente o eletrônico? Olha, fica isso. Tranquila que tudo que era cafona um dia vai virar moda outro dia. Então.
0: Coração não entendo. Vocês lembram disso? Não, a Yas não lembra.
2: Lembra? Tá. Você tinha menos 2 anos, cara.
0: Vem aqui, fala no microfone.
5: Eu ouvi a Xuxa depois, mas eu ouvi as coisas antigas.
0: Cala a boca. Fala na nossa cara que é jovem. Cala a boca.
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0: Gente, esse programa tá tão nostálgico que a gente ama, né? Porque tudo que é bom a gente nunca esquece. Eu recebi aqui uma mensagem, Caco, de um motorista de aplicativo que é fã do programa, perdeu o Instagram, agora conseguiu de novo. Ele falou que hoje em dia, realmente, os programas de TV, eles só trazem sangue, guerra, coisas ruins. O nosso tempo era bem melhor. Tenho 35 anos, tá? E quando precisar de uma corrida, chama nós. Ó, beijo pra todos os motoristas de aplicativo. Beijo pra vocês que carregam a gente com vocês no carro, né?
1: Tamo junto, inclusive daqui a pouco eu tô chamando o meu pra voltar pra casa, né,
0: querido? Ah, sabe essa daqui? Eu fiquei sabendo que tá naquele Vale a Pena Ver de Novo.
1: Qual?
0: Oi, oi, oi. Avenida Brasil, cara. Tá na Vale a Pena Ver de Novo, sabia? Se tem algum programa bom na TV, tá aqui, ó. Vale
1: Nossa,
0: a pena ver de
1: eu
0: novo.
1: Eu acho que isso pode ser um desserviço, cara.
0: Por quê?
1: Ter Avenida Brasil de novo. Porque, sei lá, vai que a Carminha inspira umas pessoas a se tornarem como ela, entendeu?
0: Ah, nem precisa inspirar, posso falar?
1: Ah.
0: Ela não precisa inspirar mais ninguém.
1: Eu acho que já tem versões.
0: Já tem piores que
1: Ave
0: a Carminha.
1: Maria.
0: É tristeza,
1: pô,
0: gente.
1: Na humanidade, cara.
0: Que tristeza.
1: Agora vamos falar de alguns apresentadores que marcaram a
0: vamos
1: história
0: lá? Marcaram a televisão brasileira.
1: Ó.
0: Vamos lá então.
1: Quer que eu comece aqui?
0: Você começa.
1: Ana Maria Braga, rainha das manhãs da TV brasileira e à frente do Mais Você e do antigo Noite e à Noite. Consolidou pela proximidade com o público, receitas diárias, entrevistas e uma postura autêntica que dita conversas no país há muitas décadas, querido.
0: Jô Soares, cara, minha inspiração.
1: Oh,
0: o mestre do humor, da entrevista e da cultura pop da TV brasileira, comandou programas históricos de talk show. Jô Soares, 11:30 e também o programa do Jô. Marcados por sua inteligência, erudição e entrevistas inesquecíveis com personalidades do Brasil e do mundo. Eterno programa do Jô.
1: Agora, Fausto Silva, nosso querido Faustão, sinônimo de entretenimento dominical por décadas e conhecido pelo vozeirão. Ô louco, bicho!
0: Ô louco, bicho!
1: E pelo estilo espontâneo e por comandar programas de auditório de longa duração como o Domingão no Faustão, que ficou no ar durante muitos anos e foi marcado por quadros de sucesso e forte interação popular, inclusive de quadros que eu sempre gostei muito, como eu falei, Olimpíadas do Faustão, imperdível.
0: Marília Gabriela, ícone do jornalismo, tô brincando, ícone do jornalismo e das entrevistas na TV, conhecida por seu estilo intelectual, elegante, direto ao ponto. Marcou a época com o seu Gabi, o De Frente com Gabi, né? É verdade. E o Marília Gabriela entrevista, entendeu? Agora vamos falar dos...
1: Eu tô aqui com ela, de frente com...
0: De frente com o Caco Grandino.
1: Mas hoje, não pode deixar também o Chacrinha de lado, né?
0: Gente, Chacrinha não é da minha época, é da
1: não
0: tua,
1: é.
0: Caco.
1: Discoteca do Chacrinha, a buzina do Chacrinha, a hora do Chacrinha. Acho que foram os programas que ele apresentou, não foi?
0: Exato. Eu acho que foi o primeiro programa que estreou em 1957 na TV Tupi. Depois foram mais de 30 anos de programas ininterruptos no ar. Gente, Chacrinha deu o nome, né? Tanto é que todo mundo já ouviu falar.
1: E tem os mais ali, não acho que é o pré-histórico, mas é depois dele que veio Bolinha, né?
0: Bolinha?
1: É, apresentou o Clube do Bolinha por 20 anos, entre 1974 até 1984 na TV Bandeirantes. E vários nomes da música foram lançados no seu programa, como Leandro e Leonardo. Aliás, artistas novos, eles começavam a despontar depois que eles passavam por esses programas de auditório, sabia? Era meio que uma regra. Falou, ih, foi no Faustão e estourou.
0: Mas eu falo, você fala, meu Deus, Silvio.
1: Imagina que é o Silvio.
0: Silvio Santos, de 1930 a 2024,
1: meu
0: né, cara?
1: Meu Deus, hein?
0: Caramba,
1: esse rodou e rodou com óleo, viu? Que viveu bem. Maior ícone da televisão brasileira.

0: E concordo em número, grau e gênero. Começou com uma jornada muito humilde, criou o SBT e revolucionou os domingos com auditórios interativos e um carisma. Opa, era o cara do carisma, né?
1: Carisma, falta, gente, tá faltando.
0: Carreira que durou mais de 6 décadas.
1: Você tá maluco?
0: É uma muito
1: carreira
0: tempo.
1: Enorme. Agora, Gracinha, Gracinha. Hebe Camargo, gente.
0: Tem duas que tocam nela.
1: Ó, 1929 a 2012, a rainha da TV brasileira. Desde 1966 na TV Record, depois passou pela TV Tupi e Bandeirantes. Em 1986 foi pro SBT a convite de quem? Uai, do Silvio.
0: Vem pra cá, Hebe.
1: Abriu portas pra mulheres, né? Pras mulheres na liderança de programas de auditório. Gente, falta mulher no programa de auditório.
0: Falta.
1: Não é verdade?
0: Agora temos também uma pessoa que deixou muita saudade, nosso querido Gugu Liberato.
1: Meu pintinha, amarelinho.
0: Ó, um dos maiores nomes dos domingos na década de 90 e nos anos 2000 e comandou programas de enorme audiência no SBT, como o Domingo Legal, que ficou no ar, assim, muitos e muitos anos. E ele misturava um grande apelo popular, gincanas audaciosas e uma forte repercussão nacional. Ele era polêmico.
1: Ele era polêmico.
0: Umas polêmicas ali no ar também, né?
1: Gugu na minha casa, tinha um monte de quadro legal. Lembra do ET e do Rodolfo?
0: Do ET e do Rodolfo, com
1: Mas
0: certeza.
1: Mas era divertido, né, muito. Galera?

0: situação. Só vamos melhorar, né, gente? Vamos parar de sangue na tela, que ninguém aguenta mais, né? Me dê imagens. Não, não me dê esse tipo de imagens,
1: não,
0: né?
1: Não me dê esse tipo de imagens.
0: A alegria faz toda a diferença, né,
1: Caco? Faz toda a diferença. Ok, a gente tá chegando ao fim, mas eu posso mandar um salve pra galera que colou na live com a gente?
0: Claro, por
1: que
0: favor.
1: São as nossas graminhas e são o nosso mato tá crescendo aqui no nosso canal.
0: Ô, Caco, sabe o que é o mais da hora?
1: Sei não.
0: Parece que não, mas nós temos o nosso auditório. O
1: temos.
0: Problema é que a gente só não vê, mas eu tenho certeza que o Brasil, nesse horário, faz eco ouvindo a gente aqui no Mix Tudo. Esquecemos de falar de dois grandes apresentadores,
1: quais?
0: O rádio e TV, Caco Grandino e Giza. Temos muita gente ouvindo a gente, é um auditório gigantesco, cara.
1: Do Brasil inteiro, né? Exato. Mais de 47 praças, querido.
0: É muita gente, então um beijo pra você que sempre escolhe a gente aqui pela Rede Mix de Rádio, tá com a gente no Mix Tudo. Obrigada, obrigada mesmo.
1: É isso.
0: E a live, né?
1: Ó, a live, a galera aqui, ó, o James, a Bárbara, a Fernanda, Elaine Ginosa sempre com a gente, Pedro Santos, Simone, ó, o FH não sei o que das quantas, Verônica, Everaldo Lima, o Marcelo, o Martins, José Antônio, galera, muito obrigado por estarem com a gente aqui sempre na nossa live, porque enquanto toca a música, enquanto tá no intervalo, a gente continua na resenha, né?
0: Virando, Kelly? Gente, é uma loucura. Então entra aí, youtube.com/@mixtudonamix pra você colar com a gente nas lives, tá? Às 18 horas, os programas também ficam todos lá no nosso canal, a gente vai fazer mais cortes também, vamos crescer juntos, eu quero auditório, eu quero vocês junto com a gente, trocando, se divertindo, conversando, aprendendo junto, esse é o nosso propósito aqui no Mix Tudo, tá? Um programa diferente pra você, que gosta de conteúdo e gosta de alegria, que a gente tava falando aqui que tá faltando muita alegria, muita leveza, e isso a gente tá fazendo aqui muito bem com o nosso público, né, cara?
1: Com certeza, aqui a galera chega pra respirar e pra sair leve.
0: Vambora?
1: Ah, não, não vamos não.
0: Mas a hora de dar tchau.
1: Mas vem
0: é
1: bom,
0: hora
1: bom.
0: De dar tchau.
1: Mas vai rodando.
0: É hora de dar tchau. Teletubbies, lembra? Tchau!
1: Nossa,
0: ai, cara. Hoje vai ter um tchau nosso, vamos, vai, Caco. Ah, mas antes nosso. Me siga aí nas redes sociais. Giza.on, GISA.on, eu mudei minha foto lá, galera. Vai lá,
1: ó, tem foto
0: tem
1: nova, hein? Ó, e o meu é @CacoGrandino, CACOGrandino no Insta e também no TikTok. Tem o nosso, né, querido, que a gente tem que frisar.
0: @MixTudoNamix, cola lá que a gente quer você junto, entendeu? Sem mais. Quem assistiu Teletubbies? Você assistiu, né, Yas? Ou não? Você vai humilhar a gente falando que não?
2: Sim.
0: Mas você sabe que cada integrante dava um tchau, né?
2: Sim.
0: Você sabe, né, cara?
1: Puta, pior que
0: tinha
1: não.
0: A Jink Wink, a Po, só fala tchau, tá? Então vamos lá.
1: Você quer tchau com uma voz aleatória que
0: é
1: vier na cabeça?
0: A voz do Caco.
1: A voz do Caco.
0: Mas aí eu começo pra vocês entenderem. Então
1: tá
0: o último
1: bom.
0: Tchau vai ser da nossa Yas, tá?
1: Tá bom.
0: Então vamos lá. É hora de dar tchau. É hora de dar tchau. Tchau.
1: Tchau.
0: Tchau.
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0: Muito boa noite para você, sintonizado aqui com a gente em 100,7, dando sequência na programação da Mix. Agora com o programa 18 horas. Estamos juntos até às 7 da noite. Eu, Karime Leão e Kennedson Paz. Boa noite, Kennedson.
2: É isso mesmo, Karime. Muito boa noite para você. Boa noite a todos que acompanham aqui a nossa programação. E, gente, para interagir com a gente aqui no programa 18 horas é muito fácil. Você pode interagir lá pelo nosso chat no YouTube 18 horas News ou também mandar aquela sua mensagem de texto, a sua sugestão de pauta. Lá no nosso Instagram, arroba 18 horas News, né, Karime?
0: Exato, faz o programa 18 horas com a gente quer saber o que você pensa dos assuntos que a gente aborda aqui no programa e segue a gente nas redes sociais.
2: Arroba 18 horas News.
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0: Vamos conversar com o repórter André Meirelles, que está nas ruas da cidade de Manaus, acompanhando o movimento do trânsito. Agora, 6 horas e 3 minutos. André, de tarde, a gente teve um acidente, né? Hoje de tarde, lá na Constantino Neri. Um carro simplesmente resolveu atropelar um poste, André. Explica pra gente essa história. Boa noite.
3: Exatamente isso, Karime Kennedson, boa noite para vocês, pro ouvinte. Esse carro de passeio, ele derrubou esse poste e deixou uma faixa da Avenida Constantino Neri interditada. Isso aconteceu no início da tarde desta terça-feira. O acidente, ele aconteceu no sentido centro-bairro e o veículo ficou atravessado em parte da via e atrapalhou, na verdade, ali o trânsito da região de quem passava mais cedo. Os agentes do IMU, que é o Instituto Municipal de Mobilidade Urbana, eles foram acionados pro local e estão organizando trânsito, ainda estão lá, até agora então a gente acabou de passar pelo viaduto Bolevar, porque a gente tem um panorama melhor da Avenida Constantino Neri, que eu já vou informar como é que está a situação do trânsito. E nessa faixa da avenida, que estava interditada para o trabalho das equipes também da Manaus Luz, que atuam na remoção e substituição da estrutura danificada, está deixando agora, nesse momento, o trânsito mais lento ainda, porque o trânsito já estava lento, havia sido feito a remoção ali do local do veículo, tirado o veículo do local e também tirado o poste para liberar a via. A via foi liberada, porém chegou a equipe ali da concessionária de energia para fazer essa substituição de poste. Com isso, uma faixa ali, um trecho, precisa então ser fechado ali, uma pista desse trecho precisa ser interditado para que o trabalho possa ser efetuado. Onde fica então veículo dessa empresa para fazer a substituição do poste, ela é colocada ali, essa faixa de bloqueio na pista, e aí acaba deixando o trânsito, acaba, né, comprometendo o trânsito nesse momento, nesse horário, e aí o trânsito da Avenida Constantino Neri, para quem tá voltando para casa, está bastante complicado. Um trânsito lento, hein? Quem vem do centro ali pela Avenida Constantino Neri, ali do lado do Terminal 1, já sente o desse trânsito bastante congestionado. Então atenção você aí, principalmente motorista de aplicativo, que tem que passar, ainda não passou, ainda tá tempo de se livrar desse trânsito aí e procurar uma rota de fuga, porque senão vai ficar preso e aí vai demorar muito tempo para chegar ao destino final. A gente continua acompanhando o trânsito aqui pela capital amazonense, Karime Kennedy.
0: Muito obrigada pelas informações, André Meirelles.
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0: E vamos aos destaques de hoje do 18 horas.
5: Manaus está em alerta com o aumento dos incêndios. Só nesta segunda-feira foram mais de 30 ocorrências. E nesta terça-feira, o fogo atingiu uma área de vegetação no Parque Mauá e também um prédio no centro da nossa capital, provocando muita fumaça e assustando os moradores. Eu, Nathalie Moraes, te conto os detalhes em instantes.
6: E na política, eu, Kennedson Paes, falo sobre a nova pesquisa eleitoral para a presidência da República. Os números apontam um empate técnico entre Flávio Bolsonaro e Lula.
7: Manaus está entre as cidades brasileiras mais expostas aos impactos das ondas de calor, segundo o estudo internacional da Universidade de Oxford. Nessa avaliação, entram fatores que vão muito além do clima, como infraestrutura, arborização e as condições de vida da população. Eu, Vanessa Lima, explico por que a capital amazonense está tão vulnerável e o que pode ser feito para mudar esse cenário.
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0: Esses e outros assuntos, os destaques do dia, a partir de agora para você que sintoniza 100,7. No programa 18 horas de hoje, terça-feira, dia 11 de agosto de 2026.
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0: Manaus está literalmente pegando fogo, com um aumento de 39% nos casos de incêndio em residências durante os 6 primeiros meses desse ano. Isso em comparação com o mesmo período do ano passado. Segundo o Corpo de Bombeiros, no total foram 234 ocorrências, isso entre janeiro e junho. Gente, só nesse período, tá? Só na segunda-feira, no Corpo de Bombeiros registrou mais de 30 ocorrências, Kennedy. Isso realmente está preocupando, né?
2: Com certeza, Carimilão. E esse calor e também o tempo seco, eles aumentaram os riscos de incêndios aqui na nossa capital. Hoje, no centro de Manaus, a gente teve um incêndio de grandes proporções que provocou ali muita fumaça, que inclusive pôde ser visto a vários quilômetros de distância ali nas proximidades da Catedral Metropolitana, da Igreja da Matriz, assustando quem passava pela região e também os lojistas. Na Zona Leste, outra ocorrência também mobilizou as equipes do Corpo de Bombeiros. O incêndio atingiu uma área extensa na vegetação do Parque Mauá, ali no Mauazinho, na realidade ali é Zona Sul. E também teve um incêndio ainda há pouco, hoje à tarde, lá ao lado do Hospital e Pronto-Socorro João Lúcio, na Zona Leste.
0: Exato, as pessoas ficaram muito preocupadas, claro, do lado de um hospital, né, gente? Esse aí que você falou, o Kennedy, lá no Mauazinho,
2: Parque
0: perdão,
2: Mauá.
0: Parque Mauá, o fogo começou por volta das 6 horas da manhã, numa área de mata próxima a um ponto de grande quantidade de lixo, daí você sabe, né, descontrole total. Bom, esse cenário acende um alerta, claro, com o calor intenso, a vegetação mais seca e a ocorrência de ventos, as chamas podem se espalhar muito rápido. Além disso, a gente sabe que existe queimadas e descarte irregulares de lixo que podem aumentar esse risco de novos focos de incêndio.
2: Com certeza não é só o fogo que preocupa, gente. A fumaça também afeta a qualidade do ar e pode trazer riscos para a saúde, principalmente em dias de temperaturas mais elevadas e também de baixa umidade.
0: A repórter Nathalie Moraes está acompanhando esse assunto, acompanhou os casos hoje de manhã registrados desde o fim de semana e traz os detalhes agora pra gente no 18 horas. Então, Nathalie, mais de 30 incêndios no único dia e novas ocorrências hoje, terça-feira. Ou seja, qual o cenário agora e o que os bombeiros alertam para a população? Boa noite.
8: Boa noite, Karine. Boa noite, Kennedson, e a todos os ouvintes do programa 18 horas. Karine, realmente essa terça-feira, né, foi um dia de trabalho intenso para os homens do Corpo de Bombeiros aqui da nossa capital. Pelo menos 4 incêndios de grandes proporções foram registrados. Um último incidente, né, foi ali em uma área bem próxima ao lado do Hospital e Pronto-Socorro João Lúcio, na tarde desta terça-feira, ali na Avenida Cosme Ferreira, no bairro Coroado, na Zona Leste de Manaus. As chamas, elas se espalharam muito rápido, Karim, porque realmente, a gente sabe, a vegetação, o solo tá muito seco, a gente tem batido recordes de temperatura, o que acaba contribuindo para que essas chamas se propaguem de forma muito rápida. Agora, Karim, eu quero chamar a atenção, porque esse fogo, né, esse incêndio registrado na tarde de hoje, ele foi uma consequência importância de uma atitude humana. As informações repassadas pelo Corpo de Bombeiros até o momento é que um homem teria colocado fogo em fios para retirar o cobre de dentro do, de dentro do fio e aí, claro, estava próximo de uma área de mata, uma pequena fagulha tocou naquela área de vegetação e o fogo rapidamente se alastrou ali naquela área. Só que esse não foi o único incêndio em área de vegetação registrado nessa terça-feira. O Kennedy adiantou que a gente teve, né, um incêndio de grandes proporções na Avenida Abiruana, né, ali no Parque Mauá, na região do Mauazinho. A fumaça pode ser vista de vários pontos da nossa cidade, inclusive uma material que foi publicado nas redes sociais realmente mostra pra gente que era uma área de muito de difícil acesso, porque segundo os moradores ali daquela região, Karime, no local funcionava como uma lixeira viciada. E além de tudo isso, além do acúmulo desse material que é combustível, acaba contribuindo para que o fogo se propague de uma maneira mais rápida, era uma área com solo muito íngreme. Não, os bombeiros tiveram muito trabalho, né? Foram longas horas de trabalho para tentar controlar e conter aquelas chamas, mas a gente conversou com o tenente Laírton do Corpo de Bombeiros Militar aqui do Amazonas e aí ele explicou sobre essas últimas 24 horas de trabalho, Karim, isso porque, segundo o tenente, só na segunda-feira foram mais de 30 incêndios registrados em Manaus, ou seja, o trabalho realmente está muito intenso nesses últimos dias. Vamos ouvir aí o que disse o tenente Laírton.
9: Ontem, certamente, nós ultrapassamos aí as 30 ocorrências de incêndio de vegetação e outros tipos de ocorrência também, tá? Mas o que tem de maior número são os incêndios, tanto em vegetação como na área urbana. Olha, nós já estamos utilizando aí mais de 10 mil litros de água, tá certo? A gente conseguiu um apoio aqui de uma empresa ao lado para fazer essa captação de água e ter esse suprimento para realizar esse combate. Porém, nós temos outras viaturas que estão chegando para apoiar essa ação. Nós temos aqui um efetivo de 15 militares, chegando um reforço de mais outros, né, para a gente fazer esse revezamento. A gente já está com toda uma estrutura aqui sendo montada para estar acompanhando aqui, combatendo essa ocorrência durante todo o dia, de forma que a gente possa deixar esse local.
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8: Karime, Kennedy e ouvintes, e o fogo ainda não tinha nem sido controlado lá na região da zona, ali naquela região do Mauazinho, né, na manhã dessa segunda-feira, quando outro incêndio de grandes proporções iniciou na Avenida Henrique Martins, no centro de Manaus, na manhã dessa terça-feira. A quantidade de fumaça, ela tomou conta daquelas principais
0: aquela fumaça
8: ruas.
0: Preta, absurdas imagens, viralizaram
8: aquele,
0: nas redes sociais.
8: O terminal da Matriz desapareceu. Sim. Em meio a tanta fumaça, assim como a Avenida Eduardo Ribeiro. Realmente, o que acabou preocupando as nossas autoridades, Karim, porque a gente está falando de uma área onde tem uma grande circulação de pessoas diariamente. E aí, inclusive, né, as testemunhas disseram que as chamas, elas ficaram numa proporção muito alta e são prédios muito antigos e as pessoas tinham medo que eles se propagassem para outros prédios. Mas os bombeiros disseram que não, isso não aconteceu, que as chamas ficaram somente no segundo andar ali da loja, que eles conseguiram conter aquelas chamas, mas lá no local tinha muito material inflamável, o que contribuiu para que aquele incêndio realmente também se alastrasse rapidamente. O Corpo de Bombeiros precisou pedir apoio da Polícia Militar, várias viaturas da Polícia Militar foram enviadas lá para o local, até mesmo para fazer a interdição das ruas próximas, Karime. Foi um incêndio realmente que precisou de uma atuação muito grande do Corpo de Bombeiros, mais de 12 homens e mais de 8 viaturas atuaram nessa ação.
0: Pois é, a gente sabe que lá no centro os prédios, né, são antigos e tudo muito perto. As coisas, né, as edificações são muito próximas, exato, parede com parede. E muito estoque, muita loja, ou seja, a hipótese de um grande incêndio de várias lojas ali é grande, né? É alta essa hipótese,
8: esse risco. Né? E assim, e além de tudo isso, a gente ainda tem mais um agravante, né? Todo o material elétrico desses empreendimentos, dessas lojas, são materiais muito antigos. E a gente sabe, nesses dias de alto calor, qualquer fagulha, qualquer vacilo realmente pode ser fatal. As informações preliminares, Karime, indicam que uma pessoa estaria fazendo uma solda dentro dessa loja, mas essa informação, tá, ainda não foi confirmada. chamada de forma oficial pelo Corpo de Bombeiros. São informações preliminares. Mas a gente conversou com o comandante do Corpo de Bombeiros aqui do Amazonas, o Orleilson Muniz, e ele falou sobre o risco, inclusive, de desabamento lá dessa loja depois desse incêndio. Vamos conferir.
10: Nossa preocupação era confinar o incêndio, não deixar que ele se propagasse para as outras lojas. Nós tivemos um colapso aqui na cobertura da loja. Conseguimos confinar, o incêndio já está controlado. Eu acabei de retornar lá do ponto. Ainda temos focos de incêndio no local, por isso que as equipes ainda vão continuar no combate, mas não há mais risco de propagação. Mandamos isolar a rede elétrica, ainda existe risco. A estrutura ela foi comprometida, mas não há mais possibilidade de propagação do incêndio.
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8: Karime, Kennedson e ouvintes, falar de incêndio nessa época de estiagem realmente é muito preocupante. Segundo os dados divulgados pelo Corpo de Bombeiros aqui do Amazonas, só nos primeiros 6 meses deste ano a gente teve um aumento de mais de 300% nos incêndios em área de vegetação. Já nas áreas aí, né, residenciais, a gente teve um aumento de 39%. Foram mais de 234 ocorrências atendidas entre janeiro e junho. Mas desde o último fim de semana, Karime, os bombeiros têm trabalhado de uma maneira realmente muito intensa. Inclusive, o Coronel Menezes, do Corpo de Bombeiros, falou sobre esse aumento expressivo, já essa virada de julho para agosto. A gente tá ali vivendo os 10 primeiros dias de agosto, mas ele realmente já percebeu que agosto está indicando que vai ser um recorde no número de incêndios, né, aqui na nossa capital, principalmente levando em consideração tudo o que aconteceu nos últimos dias. E ele alertou, Karime, sobre o risco das pessoas em inalar essa fumaça. A gente tem visto muitos curiosos nesses locais, tentando fazer um registro para as redes sociais, mas tudo isso as pessoas estão correndo risco de saúde, né? Então, é um perigo muito grande. A gente vai ouvir aí a fala do Coronel Menezes, do Corpo de Bombeiros.
11: Muito preocupante. Essa é uma época do ano que nós temos que ter mais atenção. Aqueles incêndios que no início do ano, até ali maio, ele iniciava e rapidamente apagava, porque não estava muito quente, os materiais não estavam tão inflamáveis. Agora não. Agora uma panela que você esquece no fogo, que você acaba esquentando muito e acaba iniciando uma combustão, ela pode dessa panela sair para a mesa que está do lado, rapidamente entrar em combustão e pegar fogo toda a cozinha. É um ventilador ligado, é um ferro que você deixa ali para aquecer, para passar roupa, você esquece e a partir dali começa uma pequena fagulha, um início de incêndio. Nós temos vídeo nas instruções que nós passamos para nossa tropa, que é 1 minuto. Em 1 minuto, todo o ambiente está tomado. E aí eu quero orientar: o fogo é perigoso? É, mas mais perigoso que o fogo é a fumaça, que em 1 minuto ela toma conta de todo o ambiente e acaba realmente deixando a pessoa desorientada e deixando a situação muito mais complicada.
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8: Karime, Kennedson e ouvintes do programa 18 horas, como a gente ouviu aí nas orientações do Coronel Menezes, do Corpo de Bombeiros Militar aqui do Amazonas, para evitar acidentes dentro de casa, realmente é muito importante a gente fazer algumas medidas simples, né? Desligar ali e retirar os carregadores da tomada, assim como qualquer outro eletrodoméstico, não vai ficar ninguém em casa, não deixa ligado na tomada, a gente está muito quente, pode acontecer uma sobrecarga, principalmente quando não tiver ninguém em casa. Hoje mesmo você estava comentando, exato, né, Karime? Que foi num quarto, ligou o ar-condicionado, percebeu que a tomada tá esquentando.
12: Eu achei a tomada quente, eu falei, tirei tudo, tirei da tomada, despluguei a tomada. Porque assim, lá em casa eu saio, eu só deixo a geladeira ligada. Porque o que aconteceu? Já aconteceu de ter uma queda de energia, a energia voltar e vir com muita intensidade. A gente sabe que isso acontece aqui em Manaus. E além de queimar os equipamentos, nossos eletrodomésticos, que isso acontece, agora também a gente já tem esse risco de poder dar um curto-circuito. Né? De vir muito forte.
8: E práticas como essa realmente pode evitar, Karime, que aconteçam incidentes como esses que a gente está falando. E outra dica importante repassada pelo Corpo de Bombeiros é: a gente saiu de casa, fecha a porta dos cômodos, porque se Deus o livre acontecer qualquer tipo de incidente, eles garantem que com a porta fechada
12: é uma barreira
8: pro fogo. Então fecha a porta fecha a porta dos quartos. Se a sua cozinha tiver porta, fecha também antes de sair de casa. E claro, presenciou qualquer situação de risco, imediatamente ligue para 193, que é o número do Corpo de Bombeiros. E eles disseram que, por conta dessa alta demanda, tem tido até congestionamento da linha. Mas se você não conseguir ligar para o 193, você pode ligar para o 190. A polícia passa para os bombeiros as ocorrências.
12: Ou seja, porque eu recebi algumas pessoas reclamando, até nos posts da rede social, que liga para os bombeiros e simplesmente ninguém atende. Daí as pessoas ficam desesperadas, enfim, acaba que o bombeiro chega, pode chegar, chega atrasado e tal. Então, ou seja, a linha congestionada liga para...
8: Ligou para o 193, não conseguiu, liga para o 190, né, que é o número da polícia, e eles vão passar, assim, a sua demanda, a sua denúncia para o Corpo de Bombeiros.
2: Até porque, sim, geralmente a polícia militar que chega sempre primeiro no local da ocorrência, faz isolamento da área até chegar...
12: Pode ajudar, né? Pode ajudar. Muitíssimo obrigada pelas informações, Nathalie Moraes.
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2: E ao que tudo indica, Karime, nós vamos sofrer esse ano, esse El Niño intenso, né? Na realidade a gente já está sofrendo, né?
12: Exatamente.
2: Muitas partes do Brasil já está bem ativo, né? E as temperaturas devem continuar bastante altas nesse período.
12: E ó, um estudo, Kennedson, publicado pela Universidade de Oxford, revelou que Manaus, a cidade de Manaus, gente, é a cidade brasileira mais vulnerável e ameaçada pelas ondas de calor extremo, que é o que vamos passar, estamos passando agora com o El Niño. E quem leu esse estudo e traz os detalhes pra gente é a repórter Vanessa Lima. Vanessa, boa noite. Então, Manaus é essa cidade mais vulnerável pelas ondas de calor, não é isso que revelou o estudo da Oxford?
7: Isso mesmo, Karime. Muito boa noite para você, pro Kennedson, para todos os nossos ouvintes. Então, esse levantamento foi feito por pesquisadores da Universidade de Oxford, que analisou 205 cidades com mais de 1 milhão de habitantes e colocou 11 cidades brasileiras entre as mais expostas aos impactos das ondas de calor. O que acontece é que Manaus é a primeira brasileira da lista e aparece na 27ª posição do ranking mundial. E essa situação não é só causada pela temperatura. Os pesquisadores também levaram em consideração fatores como renda, qualidade das moradias, acesso à eletricidade, presença de áreas verdes, estrutura dos serviços de saúde e a quantidade de crianças e idosos, que são os grupos mais sensíveis a esses efeitos de calor. Bom, em Manaus, segundo o levantamento, temos um problema chamado Ilha de Calor Urbana. Isso significa que, mesmo estando cercada pela maior floresta tropical do mundo, a cidade pode registrar temperaturas médias de até 1,7 graus centígrados mais altas do que as áreas com vegetação ao redor. Em dias muito quentes, essa diferença pode chegar a 3 graus. E esse fenômeno acontece principalmente por causa da expansão da cidade, do excesso de área coberta por cimento e asfalto e da diminuição das áreas verdes. O estudo também mostrou as zonas onde estão concentradas essas ilhas de calor aqui na cidade. Em primeiro lugar, aparece a Zona Leste, com bairros como São José Operário, Jorge Teixeira e Tancredo Neves, que sofrem com as altas temperaturas por causa da falta de áreas verdes e da grande quantidade de concreto e telhados escuros. Já na Zona Norte, a cidade nova enfrenta o mesmo problema por causa do excesso de asfalto e viadutos, e na zona centro-sul, o Parque 10 de Novembro apresenta pontos críticos de calor, principalmente perto dos grandes centros comerciais. Vale comentar também, né, que ontem nós tivemos 36,1 graus, o dia mais quente de 2026 até agora. E essa marca ficou 3,1 graus abaixo do recorde histórico da cidade, que foi de 39,2 graus em 2 de outubro de 2023. A maior temperatura registrada em mais de 30 anos, segundo o Instituto Nacional de Meteorologia. E agora eu vou seguir, né, com a previsão do tempo, que também apresenta uma semana bem quente. Bom, a nossa terça-feira seguiu com esse calor típico de agosto, sol forte entre algumas nuvens e temperatura na casa dos 35 graus. A previsão para a noite de hoje é que a temperatura vá diminuindo aos poucos, com o céu parcialmente nublado e sem previsão de chuva. E agora vamos falar sobre o clima de amanhã, 12 de agosto, quarta-feira. Segundo o Clima Tempo, a tendência é de mais um dia de muito calor aqui na cidade. A previsão indica um cenário predominantemente ensolarado, sem maiores mudanças durante o dia. À noite, o calor continua presente, trazendo uma noite abafada e com temperaturas ainda elevadas. Resumo do termômetro. A temperatura nessa quarta varia entre mínima de 25 e máxima de 34 graus. E a umidade relativa do ar fica em torno de 90%.
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2: E nós estamos nesse período mais quente do ano, que é o verão amazônico, com altas temperaturas e também vazante dos rios. E aqui em Manaus, gente, o Rio Negro está baixando rápido demais. E aí que entra aquele sinal amarelo, que geralmente é de alerta para o nosso estado do Amazonas. Em apenas 11 dias de agosto, o Rio Negro baixou 61 centímetros. E quem explica pra gente mais detalhes sobre essa situação é a repórter Odinéia Araújo. Odinéia, muito boa noite pra você, minha amiga. E como é que está o nível do Rio Negro hoje? Conta pra gente.
13: O Rio Negro chegou nessa terça-feira, dia 11, a 26 metros e 67 centímetros. E o dado que mais chama a atenção, de ontem para hoje, foram 10 centímetros de queda. O ritmo da vazante está mais de 70% acima do registrado no mesmo período do ano passado. Ainda não é possível dizer que teremos uma nova seca histórica, mas a curva do rio já lembra o comportamento de 2023, ano da segunda pior estiagem aqui do Amazonas. A mais severa de todas foi em 2024. Por enquanto, o Serviço Geológico do Brasil ainda não classifica a vazante como excepcional, segundo o pesquisador Elton Andreata.
14: Até o momento, no Rio Negro, ele ainda está dentro, apesar dessa vazante um pouco mais acelerada, mas ainda está dentro da média. Ainda a gente vê pelos boletins, né, que toda semana o Serviço Geológico do Brasil ele emite, né, os boletins. As previsões e tudo indica que está configurado para mais certo que uma seca. Não digo, não temos como afirmar que será igual, pior ou não tão ruim quanto de 2023. Ainda não temos como afirmar isso.
13: Só que o clima não ajuda, né? A previsão

0: impacto no transporte de combustíveis e alimentos e também na vida das comunidades ribeirinhas. O governo e o setor industrial já se movimentam para evitar prejuízos. A Prefeitura de Manaus também tem se reunido para analisar os impactos da estiagem e também do El Niño aqui na capital, segundo Guilherme Figliolo, chefe da Divisão de Suporte da Defesa Civil de Manaus.
1: Em Manaus, esse fenômeno tende a favorecer a redução de chuvas e o aumento de temperatura, intensificando a nossa estiagem. Como a Defesa Civil de Manaus tem acompanhado este evento de El Niño em 2026? A Defesa Civil de Manaus tem acompanhado os resultados dos prognósticos climáticos dos principais centros de referência em meteorologia. Além disso, também temos acompanhado as previsões do modelo hidrológico do LabClean para o Rio Negro. A Defesa Civil de Manaus tem agido de maneira integrada com as demais secretarias do município para colocar em prática o Plano de Ação de Estiagem de 2026, que contempla a antecipação do calendário escolar das escolas municipais, ações de ajuda humanitária e distribuição de caixas d'água nas áreas mais afetadas. E entre outras ações para mitigar os impactos da estiagem.
0: Bom, na Amazônia é assim, né, gente? Quando o rio sobe demais, é alerta. Mas quando desce rápido demais, também é perigoso. Volto com vocês.
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4: Vamos voltar a conversar com o repórter André Meirelles, que está nas ruas da cidade de Manaus com o carro do 18 horas, agora 6 horas e 32 minutos. André, boa noite, André. Conta pra gente a atualização do trânsito.
6: Olha, a Avenida Constantino Neri tem um tipo de trânsito agora fora desse horário normal, que todos os dias a gente tem realmente uma volta para casa com um trânsito carregado, só que agora o congestionamento é quilométrico e já afeta outras vias da região. A situação acontece depois do acidente que foi registrado mais cedo, que danificou um poste. Então, uma equipe da Manaus Luz precisou bloquear parte da via para fazer a substituição da estrutura. Então, com o bloqueio de uma das faixas, o fluxo de veículos é completamente comprometido e as filas aumentam rapidamente, refletindo também nas vias do entorno. Então, para quem precisa passar aí pela Constantino Neri, a orientação é ter paciência, se possível, buscar rotas alternativas. A gente também fala de outros carros que têm apresentado panes mecânicas durante a via, outras situações também que acontecem durante a situação do fluxo de veículos que é intenso pela Avenida Constantino Neri, que acaba deixando o trânsito mais lento ainda do que agora. E a gente tem uma informação que veículos abandonados ou qualquer irregularidade no trânsito também pode ser denunciado ao IMU, que é o Instituto de Mobilidade Urbana. Os números são DDD 92 98802 3713, ou DDD 92 98802 3713, ou pelo 118 para fazer qualquer tipo de denúncia. Essa denúncia é encaminhada para a equipe de fiscalização. E foi assim que uma equipe do IMU foi até a Rua do Rosário, no São Raimundo, na Zona Oeste, depois de uma denúncia sobre dois veículos abandonados. O proprietário foi localizado e tem agora 24 horas para retirar os carros. O IMU deve voltar ao local para verificar se o problema foi resolvido. Volto com vocês.
4: Muito obrigada pelas informações, André Meirelles.
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4: E na entrevista do dia hoje, vamos conversar com o empresário Marcelo De Masi, candidato a deputado estadual pelo Partido Liberal aqui do estado do Amazonas. Muito boa noite, seja bem-vindo ao 18 horas, tudo bem?
7: Boa noite aos ouvintes. Estou muito feliz para estar aqui com vocês, viu?
4: Imagina, a gente que agradece já a sua presença aqui. E você vem, é empresário, né? Sim. E de onde surgiu essa vontade, né? De onde surgiu essa ideia de se lançar para o universo político?
7: Olha, a história é bem longa, mas eu vou fazer um resumo aqui, porque 18 horas é um negócio bem ativo aqui. Eu estou muito satisfeito de estar aqui com vocês e ver a dinâmica que vocês têm aqui, viu? Mas assim, tudo começou quando eu estava fazendo minha faculdade de administração e fui convidado para participar do centro acadêmico da faculdade. E ali eu acho que foi o despertar para política, né? Naquela época, novo, jovem, 17 anos eu tinha, se eu não me engano, eu achava que podia consertar o mundo e começou ali naquela disputa para vencer quem vencia as chapas do centro acadêmico, e a gente começou ali, depois teve DCE, enfim, foi esse o caminho. Mas depois deu uma parada, vieram os empreendimentos, né? E aí a gente deixou um pouco esquecido a política e voltamos agora.
5: Agora, Marcelo, você conhece na prática esse mercado, essa realidade de quem empreende hoje no Brasil, quem empreende Sim. hoje no Amazonas, paga imposto, gera emprego e também precisa fazer essas empresas funcionar todos os dias. Na sua visão, o que mais dificulta a vida de quem quer empreender, de quem quer poder empregar pessoas aqui no nosso país?
7: Olha, eu acho que a gente tem uma quantidade bem grande de desafios aí, vamos dizer. Né? Governo com uma série de impostos, é cada vez mais imposto. Esse jogo também que existe hoje de colocar o empresário contra os funcionários, né? Que isso aí é muito complicado também para a gente. E também eu acho que a falta de investimento na educação. Hoje as pessoas não querem muito mais trabalhar como antigamente, não, gente.
5: É difícil de contratar novos profissionais hoje em dia? Porque a gente ouve muito falar sobre isso.
7: Hoje é muito difícil, e é um dos motivos de estar na política hoje, porque eu tenho uma preocupação muito grande com a educação. Então, certo. A gente trabalha com pessoas, né? Eu tenho hoje diversos vendedores com a gente. Na hora que a gente faz entrevista, a gente sente uma dificuldade muito grande deles em se expressar. Tem gente que faz faculdade hoje e só sabe somar e diminuir. Então, imagina isso, empregar isso hoje, né?
4: Ou seja, está preocupado com a mão de obra e com esse cidadão Sim. do futuro. E a gente está numa realidade muito complicada. O Amazonas é o último lugar do Enem, por Sim. exemplo. Notas em tudo, baixíssimas.
7: Em tudo. A gente vê o Brasil... eu acompanho, né? Veio piorando os estudos. Para vocês terem uma noção, vocês sabem, de 81 países pesquisados, vocês sabem onde que o Brasil está?
4: Nos últimos lugares.
7: Né? Estamos em 65º em matemática, em ciências 62º, e em leitura 53, o país, uhum. né? E vocês sabem quem está em primeiro lugar?
4: Conta.
7: Singapura. Então, você imagina...
4: Singapura?
7: Isso. Então, assim, a gente hoje está precisando de investimento maciço em educação, porque isso não vai deixar o nosso país ir para frente, não.
4: Entendi. Então,
7: eu acho, inclusive, desculpa te interrompendo, Karim. Eu sou pré-candidato a deputado estadual, como você falou. Então, eu acho não. Os candidatos que forem eleitos nesse pleito, eles têm uma responsabilidade muito grande de transformar o que está acontecendo hoje no nosso país na educação. Porque a IA está aí também, gente. Aí vai ser um problema bem grave mais para frente. Vocês vão ver isso daqui a 3 anos, essa IA funcionando. Como é que vai ser tudo isso?
4: Mas então, qual a sua análise daqui a 3 anos com a IA? A gente vai usar como ferramenta ou vamos ser derrotados, perder emprego?
7: Não, eu acho que a gente vai conseguir conciliar a princípio. Mas que vai haver uma mudança grande, vai. Eu acho que nos 10 anos que vem pela frente, eu tenho ouvido muita gente falando sobre IA, e especialistas, né, do Google, tudo, falando como é que vai haver essa mudança, e a gente precisa mudar a nossa educação, porque senão muita gente vai sofrer com tudo isso, entendeu?
5: Eu estava vendo até mesmo uma publicação nas redes sociais sobre o uso de inteligência artificial para poder usar o transporte por aplicativo. Por exemplo, existe uma empresa nos Estados Unidos, ali no Vale do Silício, ali Sim. naquela região, que você chama o aplicativo, ali justamente coloca o destino de origem e o destino de chegada, e aí a própria IA já consegue levar o carro até você e leva até o destino sem nenhum motorista.
4: Carro sem motorista. pista. É, já existe, já existe carro sem motorista.
5: Não existe no Brasil, mas para chegar aqui também é uma coisa que vai chegar bastante rápido.
7: Com certeza, vai chegar também pra gente aqui.
4: Agora, como deputado federal, ou uma pessoa como deputado estadual, perdão.
7: Eu gostei que ela me promoveu já.
4: Olha aí, como é que pode ser feita essa diferença aqui no estado do Amazonas?
7: O que eu penso hoje, tá? Acabou a eleição, acabou o pleito, todo mundo foi eleito, tem que haver uma grande mobilização, independente se é de esquerda, se é de direita, se é de centro. Eu acho que a gente tem que fazer uma grande mobilização, tanto com os deputados estaduais, com federais e senadores, para que haja realmente essa mudança na nossa educação. Eu acho que tudo vai passar pela educação. A gente tem deficiências em tudo que eu vejo, né? Na saúde, transporte, infraestrutura. Eu acho que o Brasil precisa acordar para tudo isso, né? É um dos motivos também que eu estou aqui, para ver se a gente consegue conscientizar as pessoas que elas precisam pegar firme para poder o nosso país progredir de alguma forma. Porque assim, o que a gente vê hoje? A minha funcionária, tem uma funcionária em casa, né? A Claudinha, que já está com a gente 20 anos. E ela estava me perguntando assim: Marcelo, em quem que eu vou votar? Aí eu falei assim: Cláudio, eu acho que é análise simples. Tu anda de ônibus? Ela hoje quase não anda mais de ônibus, porque ela anda mais de aplicativo. Ela falou: de vez em quando eu ando. E como é que era andar de ônibus há 4 anos atrás? Melhorou? Né? Aconteceu alguma melhora nisso tudo? Ah, não aconteceu. Então, fato negativo. A saúde, a filha dela teve um problema de saúde e ela foi no posto de saúde. Ela falou que estava faltando tudo. Então, o que eu tenho que pensar? Pô, quem está aí não está dando resultado. É igual dentro da empresa, né? Na minha empresa, eu tenho um vendedor. Ele tem que vender.
5: Você tem que trabalhar com metas, né?
7: Se ele não está dando resultado, o que não está dando resultado? Gente, troca. Troca. É isso, simples, troca. Ah, o Marcelo se elegeu deputado estadual, não deu resultado? Troca. É isso, troca. E a gente vai tentando formar pessoas que realmente queiram fazer alguma coisa pelo nosso estado, né? Pelo Brasil. Porque o que eu sinto é que as pessoas hoje querem fazer por elas. Elas não querem fazer mais pela população. Entendeu? Olhando a si próprio o tempo inteiro para que tenha algum benefício dentro da política, mas não vê o entorno, né? As pessoas que realmente precisam. Porque às vezes a gente ouve umas palavras muito bonitas, né? Os discursos bonitos, né? Mas que depois daquilo ali não existe nenhum tipo de prática. Então a gente precisa hoje ter a prática. Né? E a gente precisa mudar muita coisa dentro do nosso estado, dentro do nosso país.
5: Eu estava acompanhando as tuas redes sociais, Marcelo, e já vi que sou um fã de automobilismo.
7: Sim.
5: Costuma circular pelas nossas rodovias, conhece um pouco da realidade do nosso interior do estado do Amazonas. Como é que você avalia assim, as condições, as dificuldades do interior do estado, às vezes das rodovias? A gente tem agora a BR-319, que estamos nesse processo de pavimentação. Como é que você avalia de modo geral assim, esse cenário no interior do estado?
7: Olha, BR-319, eu sou motociclista e a nossa classe motociclística hoje, ela é muito grande. Só para vocês terem uma noção, nosso estado tem mais de 90 motoclubes com CNPJ. Então é muita gente hoje.
5: Sim.
7: E nós fizemos um movimento, acho que foi em 2017 ou 2018, eu não me lembro direito, para forçar, né, que as pessoas vissem o que é BR-319 e tentar asfaltar aquela BR-319. Nós enchemos mais de 2 balsas, atravessamos o rio, fomos lá, fomos fazer um movimento e foi muito legal tudo aquilo. Mas assim, se a gente não tiver o tempo inteiro tentando mudar a coisa, ela não vai para frente. Eu acredito que a gente já anda pelo interior, então a estrada para Manacapuru é uma estrada nova, mas tem agora já uma certa quantidade de buracos, que está muito perigoso. O motociclista, inclusive, é muito perigoso, porque a gente às vezes não vê o buraco, né? Os buracos já têm buracos. Fizeram uma pavimentação boa para Rio Preto da Eva, até Itacoatiara. Tem uns 13 quilômetros que não sei o que aconteceu ali, que é uma quantidade de buracos gigantesca que está no meio daquela, antes de chegar meteoro em Rio Preto, caiu. Eu não sei o que aconteceu.
5: Caiu o meteoro assim, antes de Rio Preto.
7: Vamos asfaltar até aqui, e depois disso aqui. E aí fica uma quantidade grande lá de buracos, mas a pavimentação ficou bem melhor do que era antigamente, né? Só que nós temos que progredir. O que eu digo que é progredir? Eu fui para Presidente Figueiredo a semana retrasada, e a pista para Presidente Figueiredo hoje, com aqueles caminhões muito grandes, ela já se tornou estreita. A gente precisa mudar isso, né? Vocês, não sei se vocês acompanham, mas de vez em quando tem acidentes gravíssimos naquela via, né? Porque já não dá para ter aquela via só de mão indo, outra mão vindo, sem nem acostamento tem. Então, assim, eu acho que a gente precisa, como eu tenho falado para vocês, a gente precisa colocar pessoas competentes para que a coisa ande de uma forma muito diferente do que é hoje.
4: Agora vamos falar do PL, vamos falar como é que o senhor analisa a situação ou as chances, né? Como é que está essa disputa, né? Essas pré-campanhas para governo do Estado e para a presidência da República.
7: Olha, eu acredito que o Flávio vai se eleger. Acredito também que a Maria vai se eleger, nossa professora Maria vai se eleger. A professora Maria, ela tem uma vantagem bem grande, que ela não tem quase
4: rejeição,
7: acho que isso é uma vantagem muito grande, principalmente se ela for para o segundo turno, né? Eu acho que isso vai acontecer, e a gente precisa de gente nova no negócio, entendeu? Não dá para ter os mesmos políticos o tempo inteiro. A gente já teve Lula aí não sei quantas milhões de vezes e não resolveu o problema. É isso que eu falo, não resolveu o problema. Hoje a gente tem uma quantidade de imposto. Ano que vem, a partir de janeiro, eu vou voltar aqui, aí a gente vai conversar sobre imposto, que vai acontecer com todo mundo no ano que vem.
4: É, mas
7: imposto.
4: Pode adiantar, por favor.
7: A gente vai ter imposto cobrado pra gente, já sendo descontado antes de
5: direto
7: você pagou, já vai ser descontado.
4: Você pensou em comprar alguma coisa, já tá pagando imposto, só por pensar. Já, né?
7: Então, assim, o que é que a gente precisa no país para progredir? Tem que ter renda. As pessoas têm que ter mais renda. Eu tenho que estimular a pessoa a empreender, eu tenho que estimular a pessoa a ganhar dinheiro, eu tenho que estimular a pessoa a gerar emprego, a gente tem que pensar nisso, gente, porque do jeito que tá, o pobre vai ficar mais pobre, né? E a gente não vai para frente com país rico.
5: E quem empreende pode acabar quebrando, porque a quantidade de impostos é tão grande.
4: Sim. Isso que eu ia falar, são impostos pois absurdos.
5: Parece que eles estão punindo atualmente, isso da minha visão, tá, gente? Minha visão pessoal.
7: Mas é isso mesmo,
5: como
7: é
5: você.
7: Isso mesmo.
5: Parece que eles estão punindo quem tá querendo progredir, quem tá empregando, sim, quem tá empreendendo. Um MEI, por exemplo, já paga uns impostos elevados.
7: Altíssimo, olha, né? O que eu sinto com meus amigos empresários, que todo mundo está muito desestimulado. Sabe aquela coisa assim, cara, o que eu posso fazer? Eu acho que eu vou vender tudo, eu vou morar lá em Portugal, eu vou para o Paraguai, que agora também...
5: O Paraguai está chamando, venham para cá.
7: Então, assim, eu vou vender, não dá mais para a gente ficar fazendo tanto esforço, acordar tão cedo, fazer tanta coisa para no final... Olha, a minha empresa, o meu maior sócio é o governo.
4: Isso que
7: ele
4: ganha
7: muito mais dinheiro que eu.
5: Ele recebe a maior parte da fatia.
4: Pronto, ele recebe de todo mundo.
5: Sem
4: trabalhador,
5: fazer nada, né?
4: Do trabalhador, a gente compra uma bala, a gente está pagando imposto. A gente paga a passagem de ônibus, está pagando imposto absurdo. É um dos países que a carga tributária é maior do mundo. E isso é para quê? Isso é para a gente sustentar luxos.
7: Eu acho que era
4: minoria.
7: Melhor a gente ter rei. Rei, rainha.
4: A monarquia, era mais barato, né? Pelo menos ficava nossa, mais transparente. Isso é só para sustentar luxos, aposentadorias milionárias, penduricalhos, vergonhosos. E é para isso que a gente trabalha. A gente só trabalha para sustentar essas pessoas. Essa é a realidade.
7: O que, que a gente precisa? A gente precisa eleger pessoas, tanto nos estados quanto para Brasília, que elas pensem dessa forma. O que a gente tem que fazer? Reduzir custo.
4: Essa carga tributária.
7: Reduzir custo da operação toda. Sim. Brasília é muito caro para o povo brasileiro, gente. É todo mundo.
5: E o judiciário?
4: É apartamento, é vale apartamento, é vale roupa, é vale carro, é vale
7: gasolina,
4: passagem de avião, vale gasolina, vale transporte. E o pobre mal consegue pegar um ônibus para ir para casa.
7: Sim.
4: Enfim, é reformular isso tudo, né?
7: O que a gente precisa é mudança geral, não tem jeito. A gente tem que mudar. Eu acredito que ainda vai demorar um pouco mais de tempo, mas se a gente começar agora. Eu não digo que o Flávio Bolsonaro vai resolver todos os problemas, não, entendeu? Mas as mudanças, elas são necessárias, né? Que se ele não resolver, a gente troca ele e coloca outro, né? Mas eu acredito que mudar já de Lula para Flávio vai ser muito importante para o Brasil.
4: Tá ótimo, muitíssimo obrigada pela sua presença conversando com a gente hoje aqui no 18 Horas. Conversamos com o empresário Marcelo Demas, ele que é pré-candidato a deputado estadual pelo Partido Liberal do Estado do Amazonas. Obrigada, boa noite.
7: Obrigado também, boa noite a todos vocês, hein? Parabéns pelo programa.
4: Valeu, obrigada, muito obrigada.
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4: E vamos agora atualizar o caso do bebê recém-nascida, da bebê, né? Que foi sequestrada aqui em Manaus e, como falamos, ela foi resgatada e três suspeitos foram presos, isso em menos de 24 horas. Segundo a polícia, a mãe da criança ainda chegou a ser estuprada depois de ter sido dopada. André Meirelles traz os detalhes dessa história absurda. Boa noite, André.
8: Muito boa noite. Ontem tínhamos informações preliminares e hoje oficiais da Polícia Civil, através da Delegacia Especializada em Homicídios e Sequestros, a DHS, que atualizou o caso da bebê Ayla Sofia, sequestrada com 21 dias de vida em Manaus no último domingo e que ontem foi resgatada pela Polícia Militar. Os três suspeitos do crime já estão presos. Identificados como Lucas, Jaqueline e Wesley, eles foram capturados em menos de 24 horas depois do caso ser registrado. O bebê foi encontrado abandonado em uma calçada no bairro Compensa. O delegado Ricardo Cunha, titular da DHS, revelou detalhes do caso. Além do sequestro da criança, a mãe foi dopada e também sofreu violência sexual enquanto estava em poder de um dos criminosos. Segundo o delegado, a vítima foi atraída por Jaqueline, uma das acusadas, sob o pretexto de receber doações de fraldas. Ao chegar na casa, ela recebeu um copo de refrigerante adulterado e perdeu os sentidos. Vamos acompanhar os detalhes com o delegado Ricardo Cunha.
9: E lá ele encontra essa moça muito debilitada, desacordada, com dificuldades de falar. E a única coisa que ela pede dele é que ele a ajude a retornar para a casa dela. E prontamente ele coloca essa moça na sua motocicleta e se dirige à delegacia de polícia. Então, neste primeiro momento, a gente prende o Wesley, lá no bairro da Compensa. O Wesley, ele é apontado como um participante deste sequestro. Ele violentou essa vítima, né, essa mãe, e posteriormente a gente prendeu o Lucas, já no bairro da Compensa também. Algumas horas antes, esse bebê ele foi abandonado, mas ela não viu outra alternativa senão abandonar essa criança numa calçada, em pleno sol ali de meio-dia. Essa criança está debilitada, essa criança ainda permanece sob observação hospitalar.
8: Em menos de 24 horas, os três envolvidos foram presos. Lucas, Jaqueline e Wesley vão responder por sequestro, cárcere privado, subtração de menor e violência sexual. Além disso, a Polícia Civil reforça que não existe uma onda de sequestro de crianças em Manaus. O alerta foi feito pelo delegado-geral adjunto da Polícia Civil, Guilherme Torres.
10: Esse é o primeiro caso de sequestro registrado esse ano na Delegacia de Homicídios. A gente não pode confundir desaparecimento com sequestro. Alguns casos pontuais de desaparecimentos que estão sendo esclarecidos, mas onda de sequestro em Manaus não existe.
8: Para evitar que outras famílias passem por uma situação como do caso Ayla, o delegado Paulo Mavinier também deu orientações importantes sobre cuidados que os pais e responsáveis devem ter, principalmente ao receber ofertas de ajuda de pessoas desconhecidas.
11: Se uma pessoa que você conheceu pela internet oferecer ajuda, não vá sozinha para a casa dela. Não leve seu filho para um endereço desconhecido. Não entregue a sua localização, a sua rotina, nem informações sobre a criança. Entenda isso. Se realmente precisar encontrar alguém, faça isso no local público, movimentado, acompanhada possivelmente de um parente ou de uma pessoa de confiança.
8: Em caso de qualquer situação suspeita envolvendo crianças, a orientação é acionar imediatamente as forças de segurança e evitar tentar resolver a situação por conta própria. Os contatos podem ser feitos em casos urgentes pelo 190, o 190 da Polícia Militar, para qualquer flagrante, e o 181, da Secretaria de Segurança Pública, ou em uma delegacia mais próxima. Volto com vocês.
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5: E a BR-319, gente, volta ao centro do debate, mas agora com aquele foco de quem vive às margens da nossa rodovia.

0: para quem mora na região e quem traz para a gente os detalhes sobre essa audiência, repórter Vanessa Lima. Boa noite, Vanessa.
1: Boa noite a todos. A Defensoria Pública do Amazonas vai realizar no Tribunal de Contas do Estado a primeira reunião aberta do projeto Gente da 319. A iniciativa busca apoiar a legalização das casas e terrenos da região, oferecendo mais segurança jurídica para cerca de 5 mil famílias que vivem próximas à BR-319. O projeto é organizado pelo Núcleo de Moradia e Atendimento Fundiário da Defensoria Pública e conta com a participação de órgãos do governo, entidades, organizações e principalmente das lideranças das vilas e comunidades que ficam ao longo da estrada. E quando a gente olha para o tamanho dessa realidade, os números chamam a atenção. Segundo o Observatório BR-319, a rodovia influencia diretamente 13 municípios, entre eles Manaus, Careiro, Careiro da Várzea, Altazes, Beruri, Borba, Humaitá e Lábrea, além de Porto Velho, em Rondônia. Ao longo da estrada e dos mais de 5 mil quilômetros de ramais que se unem a ela, vivem cerca de 35 mil pessoas. E entre elas estão ribeirinhos, agricultores familiares, pequenos comerciantes, comunidades tradicionais e povos indígenas. O projeto Gente da 319 terá duração prevista de 36 meses e será desenvolvido em 3 etapas. Primeiro, uma análise de território. Depois, o atendimento às famílias e os processos de regularização de terras. E, por fim, a conclusão dos processos, com a elaboração de um relatório fundiário que será entregue ao governo do Amazonas e às prefeituras envolvidas. O defensor público, Tiago Rosas, comenta que o projeto busca conhecer de perto a realidade das comunidades ao longo da BR, entendendo os principais problemas ligados à ocupação.
2: O projeto Gente da 319, ele é voltado para a regularização fundiária dos entornos, das margens da BR, a fim de trazer dignidade e moradia para aquelas pessoas, comunidades tradicionais, ribeirinhas, povos indígenas, que lá residem há décadas em forma de abandono, uma vez que a ausência de asfalto trouxe para eles um abandono institucional e público, dos órgãos públicos como um todo, e a Defensoria Pública quer fazer esse resgate. Não é focada principalmente na questão ambiental, mas principalmente na questão social das pessoas que lá residem e são gente como a gente da cidade de Manaus, são a gente da 319 com todos os direitos e garantias constitucionais que cada brasileiro do nosso país tem.
1: A ideia é encontrar soluções que garantam às famílias mais segurança sobre o lugar onde vivem. E nesse sentido, a audiência pública marca o início dessa mobilização, colocando no centro da discussão justamente quem vive essa realidade todos os dias. Volto com vocês.
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4: Vamos agora aos indicadores econômicos de hoje. O dólar fechou em alta de 1,05%, cotado aos R$5,16. O euro fechou em alta de 1,08%, aos R$5,96.
0: O Bitcoin se manteve estável e fechou os R$328 mil. O Bovespa fechou em queda de 2,49%, aos R$167.888.
4: A produção de motos do Polo Industrial de Manaus aumentou 36% no mês de julho deste ano, em comparação com o mês anterior de 2025, na realidade, o mesmo mês em 2025.
0: Exato, as fabricantes instaladas aqui no Polo Industrial de Manaus produziram 190 mil motocicletas, o maior volume já registrado para o mês, segundo o levantamento da Abraciclo.
4: E a cesta básica registrou queda de 5,18% em Manaus. O André Meirelles, ele conta pra gente quais produtos ficaram mais baratos.
5: Entre os produtos que mais caíram de preço está o tomate, que teve redução de 30,28%. O quilo, que custava R$ 10,87, passou para R$ 7,58. Karine Kenderson, boa noite para vocês, para o ouvinte. Olha, e a batata portuguesa também ficou mais barata, com queda de 14,78%. Aí ela passou de R$ 8,18 para R$ 6,97, isso o quilo. Mas nem tudo ficou mais barato. O mamão subiu 27,55%, isso passando de R$ 5,08 para R$ 6,47 o quilo. Já a cebola teve alta de 6,91% e o quilo passou de R$ 6,42 para R$ 6,68 o quilo. Essa pesquisa ela foi feita no dia 3 de agosto em 9 supermercados de diferentes

0: regionais da capital. Foram 27 itens tradicionais e mais 8 produtos vendidos por quilo ou grama. O Procon Manaus aponta uma queda de 5,18% e o valor médio passou a ser de R$ 280,58. O Procon alerta ainda que os preços podem variar de acordo com promoções e estoque dos supermercados. A orientação é usar a pesquisa como referência, isso para comparar os preços e planejar as compras. Volto com vocês.
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3: E o Edson Pereira foi o ganhador do concurso hoje, gente. Parabéns. Vamos escutar o áudio que ele mandou.
4: Boa noite, Rádio Mix. Aqui quem fala é o Edson Silva, motorista de aplicativo aqui em Manaus. Estou na correria aqui no trânsito de Manaus, mas vou mandar o áudio assim mesmo. Mereço ganhar a promoção da notícia completa porque eu estou aqui todos os dias na batalha, né? Sou cliente fiel dos postos Atem, já uso há muito tempo a gasolina Ativa Max. Sou ouvinte fiel da Rádio Mix, inclusive já estou aqui para ouvir as recomendações do nosso amigo André Meirelles aí do trânsito aí. Já tá me salvando muito. Valeu, Rádio Mix.
3: Olha aí, valeu. Rapaz, aí. Ligado André mesmo. Meirelles, né, ainda citou André Meirelles, que ele está sempre dando
5: a
3: parcial.
5: Ele acompanha mesmo.
3: Verdade, né, Kennedy? Boa noite, escuta a gente, tá na linha?
6: Boa noite, carinho, boa noite. Estou escutando sim.
5: Bacana, conta pra gente, cara, qual que é a sensação de participar agora do programa 18 horas?
6: Inexplicável, cara. Não tem sensação, não sei explicar agora aqui a sensação que eu tô sentindo, mas é de muita felicidade, sabe?
5: E aí, a parte que você mais gosta do programa é a do André Meirelles? Conta pra gente.
6: Com certeza, né? Me ajuda muito os motoristas de aplicativo, né? Mas também uma das partes que me chamou mais atenção são as notícias em gerais da nossa cidade, né? Como eu tava vendo aí ontem sobre os terremotos, né? Sobre os incêndios de hoje. Isso é muito importante para nós que estamos aqui todo dia no trânsito, né? Sem informações. Então, o programa 18 horas para nós ali é muito importante no meu dia a dia, né? Para mim, muito importante, sabe?
5: Show de bola. E conta pra gente também um pouquinho da tua história. Quanto tempo tu trabalha como motorista por aplicativo? Explica um pouquinho pra gente.
6: É, eu já tô há 2 anos, né, como motorista de aplicativo, era militar do Exército, hoje eu tô como motorista de aplicativo, né, então há 2 anos já tô aí nas ruas de Manaus, conhecendo Manaus, né, fazendo esse trabalho aí.
5: E manda um recado para aqueles teus colegas de trabalho, dizendo assim, olha, eu mandei meu áudio e ganhei, então acredita, manda lá o áudio para Mix.
6: Sim, então quem tá ouvindo aí, confie, acredite, né, em primeiro lugar, mande seu áudio e não desista e não desanime, né, que é o primordial. Eu já tô há quase 2 semanas tentando aí, olha, não desistir, né, continuei e cada dia uma motivação a mais e uma alegria a mais para poder ganhar o prêmio. E hoje tá aí, né, graças a Deus. Ganhei o prêmio aí,
3: então esperado. Só sucesso, parabéns, muito obrigada pela companhia, pela sua audiência. Edson Pereira foi o vencedor de hoje no nosso concurso. Edson, boa noite pra ti.
6: Boa noite.
5: E se você não ganhou hoje, gente, não fica triste, amanhã tem mais, sempre aqui no programa 18 horas, que é junto com a gasolina Ativa Max da Atem.
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3: André Meirelles, fala pra gente como é que está a volta pra casa.
0: Trânsito ainda segue complicado pela Avenida Constantino Neri nessa volta para casa. Se puder, evite. Isso acontece porque muitos motoristas que estão vendo a Constantino Neri ali complicada acabam pegando, desviando para a Avenida Djalma Batista, como pela Rua Pará, também ali pelos trechos mais próximos, e acaba também deixando o trânsito ali mais concorrido, mais concorrido e também mais carregado pela Avenida Djalma Batista, porque pela Avenida Djalma Batista, pelo menos, ainda segue um fluxo moderado pelo local, mas a Constantino Neri realmente está com um fluxo bastante concorrido e muitos veículos pela via. Agora a gente vai atualizar uma situação de um incêndio que atingiu uma área de vegetação agora há pouco na Avenida Margarita, ali no bairro Nova Cidade, na Zona Norte. Essas chamas, elas foram registradas próximo à rotatória ali do posto, um posto de combustível, e causaram ali preocupação entre os moradores e quem passava pelo local. Ainda não há informações sobre feridos ou sobre o que provocou o incêndio, porque essa ocorrência ainda está em andamento. E a gente faz o alerta aqui que em caso de incêndio ou explosão, a orientação é ligar imediatamente para o Corpo de Bombeiros pelo 193. Volto com vocês.
3: Muito obrigada pelas informações. Informações, André Meirelles.
5: Seguimos direto para o editorial 18 horas.
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7: Manaus tem registrado incêndios quase diários em residências, comércios e áreas de mata. No primeiro semestre deste ano, foram 234 ocorrências, o maior número para o período nos últimos 3 anos. As altas temperaturas são as principais causas, principalmente nos meses de julho, agosto e setembro. É que muitas vezes há sobrecarga da rede elétrica, gerada pelo uso contínuo de aparelhos elétricos nos prédios. O uso simultâneo de ares condicionados, ventiladores e geladeiras puxa muita eletricidade. E o uso de benjamins e extensões na mesma tomada gera superaquecimento nos fios. O calor ambiente, somado ao esforço de motores e cabos, derrete capas isolantes e causa curtos-circuitos. E a baixa umidade do ar, com clima seco, acelera a propagação de chamas, caso ocorra alguma faísca. É um ambiente perfeito que, junto com as queimadas de quintal ou terrenos vizinhos, podem causar os incêndios. As pessoas precisam seguir as orientações do Corpo de Bombeiros, desligar e retirar aparelhos de tomada, assim como outros eletrodomésticos quando não estiverem em uso ou quando sair de casa. E revisar as fiações da rede elétrica. Tudo dentro da perspectiva de que o fenômeno El Niño neste ano já está provocando altas temperaturas. E sabemos que os cuidados devem ser redobrados para evitar perdas materiais e, principalmente, perdas de vidas por causa dos incêndios.
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3: O 18 horas de hoje fica por aqui. Muito obrigada pela sua companhia. Um beijo, até amanhã. Boa noite, Kennedson Paes.
5: Boa noite, Karine Leão. Boa noite a todos e até amanhã.
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0: 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Boa noite. Eu sou Graciano Rebelo e tá começando mais um Pede no Zap. Manda um áudio pra gente. 11 9 83 40 8000 e pede a sua música.
2: Boa noite, Mix. Tudo bem com vocês? Aqui é Jonathan de João Pessoa, na Paraíba. Mix, toca pra nós. Vanessa da Mata. Boa sorte pra animar a noite de terça-feira. Valeu, Mix.
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1: Mix, continua o Pede no Zap aqui na Mix. Ó, você manda o um áudio pra gente no 11 983 408 mil e pede a sua música no Pede no Zap.
2: Boa noite, Rádio Mix. André de Juiz de Fora, tomando uma aqui na Carioca do Brejo, na praça. Manda aí um Depeche Mode.
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1: Mix, tá rolando, pede no zap, você não esquece, 11 983 408 mil. Passa o áudio pra gente e pede a sua preferida aqui no Pede no Zap.
2: Fala pessoal da Rádio Mix, meu nome é José, queria ouvir uma música do Coldplay. Sou da cidade de São Geraldo, Minas Gerais.
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4: Três nomes estão na disputa por uma vaga de desembargador do Tribunal de Justiça do Amazonas. O Tejan escolheu nesta terça-feira Grace Benayon, Marco Aurélio Choi e Carlos Alberto para formar a lista tríplice do quinto constitucional destinada à advocacia. Grace recebeu 21 votos, Choi recebeu 20 votos e Carlos Alberto 18. Agora a lista será encaminhada ao governador Roberto Cidade, que poderá escolher qualquer um dos três para ocupar a vaga no Tejan. Eu sou Kennedson Paes e mais informações você confere no 18horas.com.br e no programa 18 horas, de segunda a sexta-feira, a partir das 6 da tarde, aqui na Mix.
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6: 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Ó, você manda um áudio pra gente no 11 983 408 mil e pede a sua música no pede no zap.
7: Boa noite, Rádio Mix, eu sou Raquel daqui de Alagoas, eu quero ouvir uma com Bob Marley, muito obrigado.
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2: Fala galera da Mix, aqui quem fala é Danilo, motorista de aplicativo aqui em Verão Preto. Gostaria de pedir Anuel do Matchbox 20. Gostaria de oferecer a todos que estão passando um momento difícil e um recado. Não desistam, galera. Boa noite, forte abraço.
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2: Boa noite, Rádio Mix. Aqui quem fala é Thiago de São Paulo. Eu gostaria de pedir a música Tudo Que Ela Gosta de Escutar, de Charlie Brown Jr. Muito obrigado.
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1: Mixe o som do Phil Collins pra finalizar o Pede no Zap de hoje. Terça-feira, não esquece, 11 9 8 3 4 0 8 mil. Manda a tua mensagem de áudio, pede a sua música, que você ouve ela com a gente aqui na Mix. E o Pede no Zap tá de volta amanhã, quarta, 7 da manhã.
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8: Atenção, candidatos, o prazo para registrar as candidaturas nas eleições de 2026 termina neste sábado, dia 15. Partido, federações e coligações têm até a data para formalizar os nomes junto à Justiça Eleitoral. Até agora, o Amazonas tem 5 candidatos ao governo e 6 ao Senado já registrados no sistema do TSE. A partir de domingo, dia 16, começa oficialmente a propaganda eleitoral nas ruas e na internet. Eu sou Kennedson Paes e mais informações você confere no 18horas.com.br e no programa 18 Horas, de segunda a sexta-feira, a partir das 18h, aqui na Mix.
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